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0: e Deltônio Moreira.
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tua presença nesse lugar, Deus. O Senhor não falha. O Senhor não mente. O Senhor não muda. Aleluia.

que começou a boa obra é fiel. Ele não é homem para que minta. Ele não é filho do homem para que se arrependa.

9 horas. 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

0: 11:31.
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1: 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Boa tarde.
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A partir de agora estamos chegando no dial do seu rádio para lhe deixar bem informado com as notícias locais, regionais, estadual e nacional. Por meio dessa frequência que é a 104,9 da Capivara FM, o som das águas, como também a Poço Dantas FM, que retransmite esse rádio jornalismo que tem a produção e a apresentação de Geraldo Andrade e a sonoplastia dele, Alex. Hoje é uma segunda-feira, o dia é 24, o mês é agosto. Nesse momento a temperatura mínima de 21 graus Celsius, a máxima de 34. E vamos aos destaques da edição de hoje do programa Iraúna Bom. O Iraúna baixa a umidade e juntas com mais 95 cidades na Paraíba, segundo o IMET. E mais no programa de hoje você ficará sabendo. Começando com os destaques políticos.

Ex-policial ameaça Ricardo Coutinho em inauguração de comitê na capital. O homem é detido com uma faca e arma falsa. Galdino confirma candidatura no segundo biênio e apoia Wilson Filho para a presidência da Assembleia Legislativa no primeiro biênio. Desistindo, Ricardo Barbosa desiste de candidatura a deputado federal e assume a coordenação da campanha de Agnaldo Ribeiro. Sem contraditório, Lula e Flávio tentam pautar debate fora do debate presidencial. Pesquisa para o segundo turno, Lula e Flávio Bolsonaro empatam no segundo turno, revela Nixon. E tem pesquisa também na Paraíba. Pesquisa Seta e o Polêmica Paraíba. No mês de agosto, traz João isolado na ponta da Boi Queiroga se aproximando de veneziano. Já para o governo do estado. Pesquisa Seta Polêmica de agosto, Lucas com quase 10% de frente para Cícero e Efraim estão tecamente empatados. Daqui a pouco os números. Renan Santos diz que Lula e Flávio deveriam falar no debate sobre crimes cometidos. Já em debate, Caiado diz que aumentará a autonomia dos governadores na segurança pública. Marçal sofre nova derrota na justiça. O TRE de São Paulo mantém a sua inelegibilidade até 2032. Dia da vacina, saindo dos destaques das eleições, dia da vacinação contra D20 doenças, aconteceu no último sábado na Paraíba. Essas e outras vocês ouvirão a partir de agora no meu, no seu, no nosso programa. Ou Iraúna Bom, que está só começando.

0: Olá, meus amigos, eu sou a Amazã e também estou aqui com meu amigo Geraldo Andrade, o repórter que tempera a notícia aqui na sua Capivara FM, neste programa maravilhoso Ouiraúna. Bom, vamos que vamos.
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2: Ele mesmo, cá estamos nós agradecendo a Deus, nossa luz divina, essa luz que ilumina nossos caminhos, nossos ser supremo, que nos permitiu nesse instante estarmos aqui para realizarmos a primeira edição da semana. Sem Deus não somos nada, sem Deus não vamos para lugar nenhum, é a nossa vanguarda de tudo, a nossa eterna gratidão. Boa tarde, Alex, como vai? Como foi de final de semana? E boa tarde a você que já está em casa, sentado à mesa, reunido com a sua família, se deliciando do bom paladar, então. Bom apetite. E você também, rapaz, tome, beba muita água, muito líquido, porque é o período de só aumentar a temperatura, rapaz.

0: você nos ouvindo aqui pela Capivara FM, como também pela Poço Dantas FM, retransmitido esse rádio jornalismo através da nossa co-irmã Poço Dantas FM. Mandamos aquele abraço para todos, Poço Dantas. Sei que esteja saindo do seu trabalho agora, nos ouvindo por... Você em trânsito poderia ser diferente pelo receptor do seu carro. Você que esteja em qualquer parte nos ouvindo por aquela ferramenta indispensável no seu dia a dia de comunicação, que é o celular. Você que esteja em qualquer parte do Brasil, até do mundo, rapaz, nos ouvindo por ela, que é a grande vanguarda do século XXI, a internet.
1: É muito fácil de acessar.com.br para mais.
0: A todos vocês, de forma prestimosa, bondosa, graciosa, grandiosa, agradecemos antecipadamente a audiência desse programa, onde deixará bem informado e atualizado de tudo. Até pouco mais das 13 horas.
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0: é verdade. A vulnerabilidade do debate. Uma campanha eleitoral tem que ter empolgação, tem que ter propostas, então. Tem que ter entusiasmo, tem que ter alegria, tem que ter felicidade, tem que ter o interesse do eleitor, principalmente. Mas se como campanha eleitoral tem virado um sinônimo de agressões, vias e fatos, e ao mesmo tempo mais rivalidade do que propostas eleitorais. O eleitor que já está saturado de ouvir tantas falácias, ou melhor dizendo, tantas mentiras, sempre de 2 em 2 anos, pelo período de eleição a nível federal, estadual e municipal. Quero me referir nesse instante ao debate eleitoral que está perdendo suas forças em um processo eleitoral. O exemplo tivemos ontem pela Band, sempre larga na frente, com aquele cast de bons profissionais da imprensa nacional, como Fernando Mitro e outros ienes, teve a ausência dos dois principais candidatos que estão na disputa ferrenha, esquerda e direita, Lula e Flávio Bolsonaro. Há de se perguntar, será que vale a pena passarmos o tempo até amanhecer o dia, que a partir de 0 horas, já é outro dia, de as nossas visões estarão sendo poluídas justamente com nossos tímpanos, nos escutando tanto agressões, um falando-se do outro, do sujo, do mal lavado? Ou podemos dizer que são verdadeiros sujões, aqueles que não vão para o debate para não servir de telhado para o seu adversário ou de vidraçaria? Será que o debate perdeu a essência? O debate não contribui, não ajuda nada? Não faz tirar o cidadão, usando o termo metafórico, melhor dizendo, tem que sair de cima do muro com a boa proposta? Que se vê que não temos mais aquelas campanhas do passado, onde o carro de som nas ruas fazia aquela zoada, o eleitor levantar, ergue a bandeira, coloca uma foto. Até mudou o estilo agora, é adesivaço. Vai chegar o tempo que ficará só o corpo a corpo e nem o corpo a corpo. Só pelas redes sociais. Ou seja, tudo se perde o brilho. Tudo se perde o prazer, o entusiasmo e o amor. Principalmente em um processo eleitoral. Nesses dias atuais, nem o debate é divisor preponderante das algas eleitorais no nosso país.
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0: 99-87-3658. Manda sua mensagem de texto, manda o seu áudio. Imediatamente você estará sendo recíproco aqui no programa. Você pode também ligar diretamente via WhatsApp, como também pela telefonia móvel. Trazer sua opinião. Adianta debate nos dias atuais ou é um rindo de acusações denigrindo um outro ou não? Não vale a pena. É o 999-87-3658. Outro problema que você queira aqui trazer para buscar a solução, estamos prontos também. A pauta que manda sempre é você. Porque quiser discutir o assunto, estamos prontos. Coisa tão errada, coloca a boca no trombone que está prejudicando uma coletividade. E aí você dizendo a verdade, nós ouvimos também os dois lados. Tanto a denúncia, denunciado diante do jornalismo imparcial. Participação do ouvinte já. Alô, boa tarde, quem fala?
1: Boa tarde, Geraldo Andrade. Uma boa tarde especial a todos os ouvintes do programa Ou Iraúna Bom. Realmente o Iraúna é muito bom. Rapaz, aqui é Zezinho Alves. Rapaz, em relação ao debate, quase nem assisti, só umas pequenas partes. É, Lula foi muito inteligente, Lula não tem necessidade de estar em debate, né? Até porque Lula é o presidente e o debate de Lula é com o povo. O debate de Lula é mostrar obra, é fazer obra, é concluir obra, é inaugurar obra. Está aí o nosso belo ramal Apodi, banhando a nossa bela Iraúna. 90 dias vai passar as comportas abertas. E nesse momento eu estou sabendo que Marcelino Vieira está quase sangrando uma grande barragem que tem em Marcelino Vieira. Então amanhã praticamente ela amanhecerá sangrando através do ramal Apodi para que essas águas, acho que ainda essa semana, cheguem em Pau dos Ferros. É muito linda essas obras do governo federal e Lula não tem que estar em debate se juntando dois, três, quatro candidatos para falar só sobre atacar só sobre o presidente. Como, por exemplo, eu vi algumas partes aí que um estava fazendo pergunta ao outro, não tem projeto, estava fazendo pergunta ao outro sobre o governo Lula. Então isso é bobagem. As obras do governo federal continuam, obras gigantes sendo finalizadas, obras gigantes sendo concluídas, e nós só temos a ganhar com esse tipo de ações do governo federal em todos os estados do Brasil, em todas as cidades. Um abraço e tenha uma boa tarde.
0: Boa tarde, Zezinho. Obrigado pela sua participação e a sua opinião. De forma democrática e aceita. Só discordo o seguinte, que o debate é para o povo também. E sempre o governo é avaliado durante o processo eleitoral. E é por isso que existe o julgamento, né, da reeleição desse nosso país, que já foi instituído em 1998, beneficiando Fernando Henrique Cardoso. E o debate serve também, tem que servir nesse módulo, né? Nessa forma. E você concorda com o Zezinho? Lula fez certo no debate e Flávio Bolsonaro? Ou não? Romeu Zema também ou não? Fala a sua opinião, já que o debate é para o povo também. E sempre o governo é avaliado. Quem é um adversário, às vezes, já sabe, né? Ele está pronto para atacar. Diga aí, você cidadão que está nos ouvindo nesse instante. A ausência de candidato, a ausência de alguns candidatos ao debate é algo ruim? É algo não convincente para uma democracia? Qual a sua opinião? Ligue para cá, você cidadão, você cidadã. Mandar um abraço para o nosso grande veterano, ex-aluno de comunicação, ex-locutor, também de rádio e também de campus da EMATEL, grande, perspicaz, professor Iraunense Zé Bezerra. E mandar para o professor Orlando aquele abraço. Está lá na capital junto com seu filho Marcos nos ouvindo. Lá em Marcos aqui, Ramos, rapaz, ele tem boa notícia, rapaz. O programa Ou Iraúna Bom pelo Instagram já tem recorde, rapaz. Já passou dos 10 mil seguidores. Só temos que agradecer a todos vocês seguidores e é você, né, Marcos? Pois é, rapaz. Pois é, aguardando sua participação para você trazer a sua opinião. Adianta debate ou não? Pois é, rapaz. agradecer as pessoas que tiveram já acessado, né, o programa ou irão na bom pela internet. Aí tem um balanço do número que estão crescendo, né? Marco mandou 10.700 seguidores e 42 mil pessoas seguindo. Obrigado, aquele abraço a Magda. Pois é, fugiram, né? Não foram pro debate, né? Aqui não vou tomar paixão. Não foram pro debate nem o Flávio Bolsonaro e nem Lula. Como também, Bolsonaro também, né? Bolsonaro, no, na eleição do segundo turno em 2018, foi eleito, não foi. E Bolsonaro só foi pro segundo turno porque Lula ia, né? Isso é a realidade. E você, a mesma opinião de Zezinho, não adianta ir ao debate que só tem acusações e nada? Qual a sua opinião? 999-87-3658. Mas vamos aqui com pesquisa, rapaz. Vamos começar pela nossa Paraíba. Atenção, Iraúna. O Instituto Seta e Polêmica Paraíba traz mais uma pesquisa aqui em primeira mão no programa O Iraúna Bom. Segue a trilha, tia. Meu amigo, é o subconsciente, mas foi corrigido corretamente. Alegre. O Polêmica Paraíba, junto com o Instituto de Pesquisa Seta, lançam nesta segunda-feira, 24, o 13º levantamento do projeto de pesquisa mais inovador. Nessa matéria, o Polêmica Paraíba disponibiliza os números da disputa pelas duas vagas ao Senado. A pesquisa foi realizada entre os dias 19 e 21 de agosto, recente, já foi sexta-feira. Ouvindo 1.500 eleitores paraibanos, distribuídos em 84 municípios do estado, garantindo uma amostra representativa do eleitorado. O estudo está registrado no número PB09880-2026. O levantamento possui um nível de confiança de 95%. E a mais de erro dos 2 pontos percentuais para mais ou para menos. No voto para o senador, o primeiro voto, João Azevedo isolado, 36,1%, candidato ao Senado pelo PSB, João Azevedo, 36,1%. É, vamos ver aqui. Veneziano Vital do Rego na reeleição pelo MDB. 16,7%. Veneziano, 16,7%. É, Nabô. Deixa eu ver aqui. É, Nabô Vanderlei. 12% do republicano disputando o Senado. Nabô Vanderlei, 12%. Já Marcelo Queiroga, 9,8%. Marcelo Queiroga pelo PL, o ex-ministro da Saúde do governo Bolsonaro, 9,8%. Major Fábio, 2,7%. Deixa eu ver hoje aqui isso. João Batista, tem um João Batista... 2%. Major Fábio que é 2,7%. Vamos outra aqui. Como é, não sei o que trai. É, se eu ver aqui o nome aqui, rapaz. Vamos ver aqui. Sai do gráfico aqui, né? Para ver por aqui no gráfico aqui. Major Fábio, 2,7%, João Batista atingiu 2%, seguido por Adriano Tajino, 1,9%, e André Gadelha, que tem 1,5%. Fechando o levantamento dos termos, Rinaldo Júnior, 0,6%, e Rosilene Santana na última colocação, vai do A4. Mas tem muitos candidatos ao Senado, né, rapaz? Aqueles que afirmaram que não sabem ou não responderam em que irão votar, atingiu 2,8%, enquanto que afirmaram não irão votar branco nulo, são 13,5%, né, indeciso aí. No voto 2, segundo voto para o Senado, João Azevedo, 22.

15,3%. Veneziano, 15,1%. Veneziano. Já Marcela Queiroga. Marcela Queiroga tem 12,5%. E Nabor Vanderlei, 12,1%. Aí, já vamos ver os outros aqui. Pois é, Nabor Vanderlei. Ah, fazendo aqui a correção, hein? E, né? Nós, é, Nabor. Vamos ver aqui para o segundo voto, né? Fazendo a correção, hein? É, Nabor. Em terceiro, nós vemos que Nabor Vanderlei atinge 2,5%. É Nabor. Marcelo Queiroga, na quarta. 12,1%, empatar tecnicamente com o veneziano, né? Quando, já no primeiro round. Aí tem a soma total, vamos ver aqui. Ao somarmos dois votos, nós temos João em um primeiro lugar isolado, ao atingir 58,4%, seguido pela vice-liderança do veneziano, 31,8%. Nabor aparece na terceira colocação com 24,1%, uma vantagem pouco mais de um perante Marcelo Queiroga. Major Fábio é o quinto com 7,1%, seguido por João Batista, 4%, Adriano Tajano, 3,9% e André Gradelli, 3,6%. Vamos agora para o governo do estado. Pesquisa do Instituto Seta, também com o site Polêmica Paraíba, para governador. Pois é, foi o mesmo número de ouvido pela pesquisa na Paraíba, 1.500 eleitores. A pesquisa foi realizada, repito, dia 19 e 21. Vamos ver os números para governador. Lucas Ribeiro na primeira colocação com 34,1%. E com Cícero em segundo com 24,3%. 10 pontos, né? Dos votos. Já o senador Efraim Filho aparece em terceiro com 21,5%. Quase encostando, né? O candidato é o senador e candidato a governador Efraim Filho do PL, encostando do candidato do MDB, o ex-prefeito da capital João Pessoa, Cícero Luciano. Empate técnico com Cícero. Mais atrás, nós vemos o Pedro Coutinho com 1,2%, seguido por Camilo Duarte com 1%, e Yuri Ezequiel, na última colocação, atingiu 0,7%. Aqueles que afirmam não sabem ou não responderam e que irão votar são 6,8%, enquanto os que afirmam que irão votar em ninguém, branco ou nulo, 10,4%. Tá aí. A pesquisa para o governo do estado, né? Foi realizada entre os dias 19 e 21 de agosto. Ou seja, foi até a última quinta-feira passada. A última quinta-feira, já tá dizendo que é passada, né? É último. E vou cometer esse pleonasmo no português, não, né, Zé? Na última quinta. E lembrando que a diferença aumentou, né, de Lucas, 10%, com 34,1% e 24,1% o Cícero e 21% o Efraim.

0: A gente vai pro intervalo e a gente volta já já. Mais informações aqui no programa, inclusive com a participação do ouvinte. É ligeirinho.
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0: 12h33.
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2: Ele mesmo, às 12 horas e 38 minutos, estamos de volta com o programa O Uiraúna Bom, aqui pela Capivara FM, como também a Poço Dantas FM, que está retransmitindo esse rádio jornalismo. Olha aí, o Instituto Nacional de Meteorologia, o INMET, emitiu hoje um alerta amarelo de baixa umidade no ar para 95 municípios da Paraíba. O aviso entrou em vigor às 10 horas, aliás, da manhã. Permanece válido até às 20 horas do mesmo dia. Ou seja, até às 8, como se diz aqui, às 8 horas da noite, né? Durante o período, a umidade relativa do ar deve variar entre 20% e 30%, níveis considerados baixos, e pode provocar impactos à saúde, rapaz. A alerta amarela indica perigo potencial, de acordo com o INMET, há baixo risco de incêndios florestais e de problemas da saúde, mas a população das áreas afetadas deve adotar medidas de prevenção para reduzir os efeitos do tempo seco. Vamos ver aqui, eu sei que o Iraúna tá, viu? Entre essas 95 cidades, vamos ver se tem mais algum município aqui da nossa região, do Vale do Rio do Peixe. Aqui pela ordem. Bernardino Batista também. Vamos ver mais aqui. Cajazeiras, Carrapateira. Mais outros municípios aqui. Ver se tem mais aqui da nossa região. Poço Dantas, Poço Zé de Moura. Atenção, Poço Dantas aí. Você, Poço Dantas, tá na escuta. Tá também. Baixar a humildade do ar. Santa Helena. Vamos ver mais. Souza, Triunfo. Uiraúna, Vierópolis. Rapaz, vamos procurar aqui na letra J, para ver se tem a minha querida terra, joga Claudino. Vamos ver aqui se tem. Joga Claudino, portanto tá aí. Mas todas as cidades aqui da região do Vale do Rio do Peixe estão sobre alerta, né? Baixar a umidade do ar. Tem participação do ouvinte? Alô, boa tarde.
3: Lula fez certo, a minha opinião, Lula fez certo demais, até porque Lula não perdeu tempo com gente do naipe de Renan Santos, Zema, esse caiado foi, que eu nem assisti isso, não interessa pro povo não, homem. Quem já tá ouvindo esses abestalhados que não passa de 1%, é os 1%, começando merda, começando besteira, só passar com impropério contra o presidente Lula, parece que o Rachadinha também não foi. Então Lula foi certo demais. E o Rachadinha foi certo também, então, em não ir? Tem que fazer essa pergunta também. Não é só se refere a Lula, não. Fez certo demais. Ele não precisa estar participando de debate, não. Está mostrando serviço aí, não mostra o serviço, que o serviço serve como debate. Está trabalhando em prol do povo. Pronto, ele fez certo demais. Um abraço aí para os amigos. O amigo da 2 de dezembro, Zezinho. Nosso amigo Chico Velho, Pateta, Felipe Moura, Martim do Crediário, e a todos seus ouvintes, Fransquinha, todos seus ouvintes aí, fez certo demais. Não precisa estar em debate com gente besta. Esse debate de Lula é o mesmo, por exemplo, você fosse fazer um debate com a saudosa Rosa Caetano, você ia? É claro que você não ia. Tá entendendo o que eu tô dizendo? É claro que você não ia. Então, esse tipo de gente aí é gente baixa, barraqueira. Aí o pessoal começa a besteira lá. É o mesmo exemplo, é que você não ia o debate com a saudosa Rosa Caetano. Você não ia, eu creio que você não ia. Pois é, um bom programa aí.
2: Ok, babá, obrigado pela sua participação. Eu também perguntei da forma coletiva, os dois que se ausentaram, ou seja, os três, aliás, Zema, tanto Zema como o Flávio e o Lula. Na democracia, o debate é uma pilastra. E quando um candidato foge do debate, Mas hoje é o argumento que está se utilizando como justificativo é esse, viu, babá? Se a pessoa é destemperada, desequilibrada psicologicamente ao debate, quem tem um alto intelecto já diz, né? Eu não vou debater com fulano, eu não vou perder meu tempo, né? Mas democracia, isso não é bem legítimo, né?

0: tem que ir ao debate, você vai representar o povo, né? Mas a opinião de cada um sempre é diferenciada e a gente respeita, né? A decisão da forma mais democrática. A dizer o Rui Barbosa, quando na democracia não há uma oposição, ela é falsa, né? Não é democracia. Fazer o quê? E nós temos aí uns trechos, né, do debate de ontem lá da TV Bandeirante e Rádio Bandeirante, né, que foi realizado. Nós temos o... Vamos começar por Renan Santos. Critica a ausência de Flávio Bolsonaro e Luiz Inácio Lula Silva após os candidatos à presidência da República não compareceram ao debate da Band e os chama de criminosos. Ixi, esse aqui é inflamável no verbo. Vamos ouvir.
1: Antes, só queria lembrar que com o país completamente em crise, esses dois criminosos não vieram ao debate. Desrespeitaram a emissora Rede Bandeirantes, desrespeitaram os brasileiros, vivem brigando por aí na internet, botando seus cachorros para ficarem discutindo, mas eles próprios são covardes. Não estão vindo aqui porque não têm coragem de falar sobre os crimes que cometeram. Lula com Lulinha, com Petrolão, com Mensalão, Flávio Bolsonaro com seu envolvimento com Daniel Vorkaro, com seu escândalo de rachadinha. Covardes e canalhas. E vocês não ligam para as vidas dos brasileiros que morrem todos os anos por conta da criminalidade do crime organizado.
0: Tá aí. Em seguida aqui, vamos passar mais um áudio aqui dos que estiveram presentes ao debate da Band. Augusto Cury, né? Augusto Cury afirmou em debate na Band que Lula deveria ter comparecido para explicar o caos da economia brasileira. Vamos ouvir.
2: Do telespectador, Lula da Silva, você tinha que estar aqui para responder o caos que está a educação. Os números são piores do que você apontou. 95% dos nossos jovens não aprendem matemática quando terminam o ensino médio. E quem não aprende matemática não desenvolve o raciocínio lógico. E, consequentemente, isso pode condená-los a vida toda a não ter gestão financeira e a debater ideias adequadamente. E, além disso, também não desenvolvem a capacidade de interpretação, a capacidade de desenvolver autonomia para serem líderes de si mesmos. A educação, ela enfrenta o caos. Nós precisamos revolucioná-la. Os professores são cozinheiros do conhecimento que preparam o alimento para uma plateia que não tem mais apetite. Devido ao quê? Devido à intoxicação digital e também devido a uma educação cartesiana, racionalista, onde o professor, através da orientação do MEC, é cartesiano. Ele é um expositor seco e frio. O professor deveria ser um provocador da arte de perguntar, um desafiador da arte de pensar e um elogiador da arte de participar. Nós temos 32 milhões de neurodivergentes. Eles são colocados, impostos em sala de aula, criando um ambiente onde eles não são incluídos. E, ao mesmo tempo, os demais alunos não desenvolvem solidariedade e empatia, mas os professores foram treinados a desenvolver um ecossistema emocional onde todos são elogiados a participar e os alunos são ensinados também a desenvolver raciocínio lógico, trabalhando a sua capacidade intelectual para desenvolver o melhor raciocínio nos focos de tensão, a educação seria completamente
3: obrigada.
2: Outra.
3: Obrigada.
0: Tem um intelecto avantajado, né? O Augusto Cury, médico, psiquiatra, grande escritor de coletânea de livros, né? Trouxe esse raio-x diante da, segundo ele aí, ressaltou, da deficiência da educação no nosso país, né? Esse debate aí da Band de ontem, né? Já Ronaldo Caiado afirmou que a ausência de Lula e Flávio no debate da Band acontece porque os candidatos à presidência da República não conseguem responder aos questionamentos sobre os escândalos dos quais estão envolvidos. Vamos ouvir.
4: Momento onde a sociedade esperava a presença aqui dos dois pré-candidatos que são também os mais rejeitados no país. Isto mostra talvez o porquê da fuga deles, por não terem como explicar os escândalos que estão envolvidos.
0: Mas vamos colocar dois trechos, né? Já Augusto Cury voltou a afirmar,

0: voltou a dizer o seguinte, que o Bolsa Família é um programa importante, mas defendeu mudança. Vamos ouvir.
1: Está dramaticamente doente, polarizado, radicalizado, vender uma ideia mentirosa de que nós estamos em dois barcos. Estamos num barco só, nem de direita, nem de esquerda. O barco se chama Família Brasileira, mais de 200 milhões de brasileiros. E 90% das dores não tem cor partidária. A dor da mulher, que a cada 5 ou 6 horas sofre o feminicídio. A dor de 32 milhões de neurodivergentes que não são abraçados de maneira multidisciplinar. A dor dos jovens, 6,7 milhões de jovens que nem trabalham e nem estudam. A dor do empreendedor, vem o tsunami da robótica e da inteligência artificial. E talvez não sobe pedra sobre pedra nos próximos 4 ou 5 anos. E o governo atual, tendo um coração social, é extremamente assistencialista. Por exemplo, o Bolsa Família. O Bolsa Família é um projeto importante, mas tem que ser ajustado. Papai e mamãe e 6 filhos moravam todos num quarto só. Nós sabemos o que é a dor da fome, sabemos a angústia. Eu sou aluno de escola pública, ensino fundamental, ensino médio e universidade. Eu sei a dor e a vida toda escutei a dor. Só que o Bolsa Família tem que ser ajustado. Quem assina a carteira não vai perder o benefício, pelo menos por um certo tempo. Quem faz uma MEI não vai perder o benefício, pelo menos por um certo tempo. Então o que ocorre, Renan, quando você gera um assistencialismo, parece que você...
0: Aí. O Augusto Curo falando sobre o programa social Bolsa Família. Já Renan Santos declarou que um brasileiro indignado por ter que lidar com a suposta roubalheira do atual governo chamou Lula de canalha. Esse aqui, a língua dele é feroz.
2: Psicólogo, não sou especialista no tema, mas eu sou um brasileiro indignado que nos últimos 12 anos enfrentou a roubalheira desse canalha do Lula, desse cara aqui. Esse cara aqui não tem coragem de vir a público falar por que que no governo dele as pessoas não estão conseguindo comer mais. Falar por que que na porcaria do governo dele a insegurança pública está aumentando. Por que que na porcaria do governo dele mais pessoas estão perdendo a esperança de empreender. Falar por que que na porcaria do governo dele o Brasil se tornou um ser submisso na política internacional, tendo que pedir pinico para a China ou para os Estados Unidos na hora de fazer negócio. O que eu aviso para esse eleitor é dramático. Tirando um pedaço dele, que é aquele eleitor que está no Bolsa Família, que ainda acredita que o Lula é a única fonte de comida dele, de maneira errônea, o eleitor restante que apoia esse cara está sendo canalha. Canalha, tá rifando o nosso futuro e eu não quero o voto dele. Obrigado.
0: Ele também aí já tá exagerando, viu, Renan Santos? Porque é uma opção democrática se ele escolher o esquerda, a direita, e ainda subestima com soberba. Não quero o voto dele, tá vendo? Eita, debate! Vamos ver. Vamos ouvir o que foi que o Ronaldo Caiado, do PSD, candidato a presidente da República. Caiado afirma que Lula está tentando criar um impasse com o presidente dos Estados Unidos, Donald Trump, rapaz.
3: Bom, vamos ser direto ao fato. Em primeiro lugar, tá certo? O Lula tá doido para criar esse impasse. Porque ele viu o presidente do Canadá e da Austrália ganhando, então ele está provocando o Trump toda hora, tá certo? Falando da dentadura do Trump, querendo mudar a moeda, toda hora ele dá uma provocadinha, tá certo? Aí, daí a pouco, provoca também o Paraguai, aí vem o presidente da Argentina aqui fazer desaforo. Então o que você vê é que eles querem desviar o foco da eleição. E o Itamaraty no Brasil, ele ao invés de ser aquilo que a chancelaria enalticia o Brasil nos grandes debates, ele passou a ser simplesmente porta-voz do PT. Isso é que eu vou recuperar no Brasil, ou seja, fazer com que a chancelaria brasileira volte a saber fazer os acordos, poder debater em grande nível e poder recuperar. O Brasil, meu gente, ninguém quer brigar com o Brasil, porque nós temos melhores potenciais que outros países não têm, em termos de energia, em termos de grãos, em termos de água doce.
4: Por favor.
0: Aí, você ouviu agora, dá para você mais... Ficou...

0: ser bem subsidiado para comentar aqui no nosso programa. Adianta aí uns trechos do debate de ontem com os candidatos que marcaram presença: o Renan Santos, Augusto Cury, o Ronaldo Caiado. Aí, você agora está bem abalizado com esse subsídio aí para avaliar o debate que foi ontem na TV Bandeirante e Rádio Bandeirante. Teve a ausência Luiz Inácio Lula da Silva e Flávio Bolsonaro, que são os que estão na disputa, né, para o segundo turno, com vista às eleições de 4 de outubro. 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Já Flávio Bolsonaro explicou a ausência no primeiro debate presidencial da banda e afirmou, abre aspas, não são meus adversários. O candidato também criticou o governo Lula do PT. Vamos ouvir. Agradecer a Posto Dantas FM, que está saindo da conexão, que é até às 13 horas. Um abraço, Posto Dantas.
1: Vai ficar um pouquinho mais longo, mas fica comigo até o final, porque é muito importante. Eu quero debater sim, mas eu quero debater com quem está destruindo o Brasil e piorando a sua vida. Eu quero debater com quem faz com que a caixa de bis com 20 unidades passe a ter 16. O papel higiênico com 40 metros passa a ter 36, faz até a dúzia de 12 ovos virarem 10. Eu quero debater com quem acabou com o poder de compra dos brasileiros, com quem está endividando as famílias, sufocando as empresas, empresários e microempreendedores. Eu quero debater com o responsável por sufocar quem gera emprego nesse país, com quem expulsou mais de 200 indústrias para o Paraguai, com quem provocou mais de 5 mil pedidos de recuperação judicial de empresas, com quem obrigou até a Casas Bahia a fechar mais de 300 lojas. Eu quero debater com quem é responsável por você, cidadão, trabalhador, estar parcelando em até 6 vezes uma pizza no iFood. Eu quero debater com quem não acredita em Deus, porque quando eu for presidente, um dos meus primeiros atos será decretar que o Brasil é do Senhor Jesus Cristo. É com esse cara que eu quero debater. Com quem está destruindo o Brasil e representa um projeto que já deu errado. E olha que interessante. Enquanto a sua família está fazendo conta no supermercado, o que está acontecendo lá em cima, lá em Brasília? Filho do atual presidente, o Lulinha, é alvo de vários inquéritos para investigar tráfico de influência, corrupção e repasses para ele da lobista do careca do INSS. E as mensagens da Polícia Federal, você viu? Nosso futuro é a Suíça. O futuro deles é a Suíça. O seu presente é parcelar a pizza em 6 vezes e andar na rua olhando para trás para ver se não tem alguém te seguindo para roubar o seu celular. Eles vão ao Planalto discutir contrato, percentual de lucro, negócio com o governo. Você vai ao mercado e quando consegue comprar, leva menos comida. É por isso que eu falo que o projeto dele já deu errado. Não deu errado para eles,

errado para você. Mas eu não fiz esse vídeo só para falar deles. Se fosse só para criticar, eu nem precisava de tanto tempo aqui. Então, deixa eu falar o que é que eu vou fazer de diferente. Bom, primeiro, o seu

0: O governo se entope em dívidas e puxa você por um endividamento também, já que a sua dívida é corrigida com base na taxa de juros que o governo jogou lá na lua. Então, quem paga a conta do gasto descontrolado do governo é a dona de casa no caixa do supermercado, é o microempreendedor que não está mais conseguindo.
1: Aí, a justificativa feita nas redes sociais através do candidato pelo PL, o Flávio Bolsonaro, dá-se ver que ele não foi porque Lula não foi, né? Se Lula foi, ele vai. Ele disse que Lula fugiu das intempéries que o povo e o país passa, né? Pois é, e Zema foi por quê, né? Ninguém compreende, né? Uma resposta. Ô, programa bom, ô, Iraúna bom, deixando você aqui bem informado, inclusive dentro da isonomia eleitoral, todos aqui falando. Até os que não foram no debate. Vamos ao ouvinte, alô, boa tarde.
2: Boa tarde, Geraldo. Eu discordo de Zezinho Alves. Dizer que Lula só deve debater pro povo, não. Lula tem que debater na televisão também, hein? Tem alguma coisa a esconder? Lula foi chamado para uma entrevista lá no SBT, cada candidato. Aí Lula não foi. Aí foi chamado para o debate lá na banda ontem. Não foi. Aí tava lá em outra emissora lá. Por quê? Porque jornalista vai entrevistar você, fazer as perguntas e vai ficar cara a cara com cada candidato. E candidato vai lhe perguntar coisa que você não vai conseguir nem responder? Você está escondendo alguma coisa? Eu queria que ele estivesse lá para ele responder aquelas perguntas que Renan Santos fez lá. Só queria que ele estivesse lá. Agora, eu tenho minha opinião e tenho o meu lado. E um... Sim, ainda eu falo mais. Como é que esses candidatos querem governar o Brasil se eles não botam nem a cara à tapa? Para você governar o Brasil, você tem que botar a cara à tapa. Aí você mente pro povo. Aí você não quer ir para lá ser entrevistado pelo jornalista. Por quê? Porque os jornalistas vão perguntar coisa a você que você não vai saber nem responder direito. Ai, Geraldo, se todo debate for assim, meu amigo, esses cabos não querem botar a cara à tapa, responder pergunta de jornalista, nada. E que a nação brasileira está assistindo na televisão também, quer saber os seus planos que você tem pro futuro do Brasil. Aí, isso aí já deu um monte de coisa, já que você não merecia nem ser presidente.
1: Ok, Max, Andrei Max aí da São Francisco, obrigado por a sua participação. Você me fez me lembrar agora que na sabatina da Globo News, nem Lula nem Flávio Bolsonaro foram, né? E o compromisso do profissional que está mediando um debate e ao tempo fazendo jornalista nos estúdios, fazendo uma sabatina, a pergunta tem que ser semelhante a uma casca de banana para ele escorregar. É, não é para... Profissional também não tem que ser apaixonado, não, e nem parcial naquele momento, não. É, tem que jogar a casca de banana, né? Tem o de Lula aí já? É. Aqui é sempre na observância da justiça eleitoral, já que a lei 9.504/97 veda muita coisa. E aqui tem que ter isonomia, principalmente. O que você aqui colocado em um tem colocado o outro, ou seja, de todos que estão na disputa. Já o presidente Lula analisou as mudanças do cenário político e alertou sobre a perda de profundidade nos debates, destacando como o espaço antes ocupado por proposta foi tomado por lacradores de internet. Vamos ouvir.
3: Presidente, o senhor participou de inúmeras eleições. Sim.

0: senhor enfrentou os mais diversos adversários. É, o senhor encara agora aquela que se apresenta como a sua última disputa. É, qual é a leitura que o senhor faz hoje dos seus concorrentes nesse pleito e o que muda em concorrer com os quadros atuais e com o ex-presidente Bolsonaro, por exemplo, ou com outros nomes que o senhor enfrentou nas urnas?
1: Olha, eu tenho saudade do tempo que eu disputava eleições com o PSDB.
0: Fernando Henrique?
1: Com o Serra, com o Alckmin, com o Fernando Henrique Cardoso. Sabe, a primeira eleição que eu participei era Aureliano Chaves, Ulisses Guimarães, Paulo Maluf, Leonel Brizola, Afife Domingos, Mário Covas, Roberto Freire, sabe? Era assim. E mais um homem da democracia cristã. Você está lembrado disso também. Foi piorando o quadro. Hoje, se você comparar a disputa de hoje com a disputa daquele tempo, você percebe que diminuiu a importância dos políticos que disputam a eleição. Diminuiu. Tem gente que acha que pode ser candidato por causa da internet. Tem gente que acha que brincar na internet ou lacrar a internet dá ele o direito de ser presidente da República. Ser presidente é diferente. É tomar decisões. Tomar decisões sobre coisa séria. Eu acho que piorou o processo político do Brasil. Piorou.
0: O senhor é bem conciliador, né? O senhor acredita que conseguirá reunir os dois Brasis?
1: Olha, veja, eu acho que não tem dois Brasis. Eu acho que tem um momento histórico que estamos vivendo. Um momento histórico que pode ser dissipado daqui a 2 anos, 3 anos, 4 anos. Esse é um país que não tem histórico, sabe, geral de violência nas eleições, de agressões, de ofensas, de lacramento na internet, porque a internet permite que os bandidos se apareçam, sabe, às vezes com mais força do que os honestos.
0: E que aparentem uma autoridade.
1: É porque o cara te agredir e para ele contar uma mentira a teu respeito, ele não tem que explicar nada. Quem tem que explicar é quem tem que se defender. Você percebe a diferença? Então, aqui no Congresso Nacional, você pega quando vai um ministro da CPI, o deputado vai fazer pergunta para ele, ele não está fazendo pergunta para o ministro, ele está fazendo uma coisinha para o celular dele, pelo lacar depois, ele nem fica para esperar a resposta. Então, o nível da política, Mariana, caiu muito. Caiu muito. Se você não gostava da política 30 anos atrás, muito menos razão você tem de gostar agora. Mas sabe por que o povo tem que votar e o povo tem que comparecer à urna? Porque a desgraça de quem não gosta de política é que é governado por quem gosta. E se quem gosta for uma minoria perversa, o povo será governado por essa minoria. Eu tenho orgulho de dizer uma coisa, e vou dizer aqui, vai Record, um orgulho muito grande. Por que que eu sou o único presidente que não tem diploma universitário e sou o presidente que mais fiz universidade na história do país, fiz mais camp, fiz mais institutos federais na história desse país? No próximo mandato, eu quero garantir ao povo escola de tempo integral para todas as crianças.
0: Com qualidade.
2: Aí já foi, Lula prestou entrevista a Record, né? E justificou, não, ainda há o debate, né? Participação do ouvinte, alô, boa tarde.
3: Geraldo Andrade, ouvinte do programa Ouvirão da Bom, é Felipe Moura, da Pedra Redon. Abraço amigo para o São Isaro, o Mítico Hélio, Zezinho do PT, o Davi da Açaria, o Homem das Babadas, Marcão de Zé, Babá, Nildo da Vivi, e todos aqueles que estão sonizados, nosso amigo Lula. Geraldo, eu aconselhava o Lula para esse debate se fosse com aquela cadeira de Datena, mas com um ferro mais forte, para dar um chifre desse cabo, desse estado de Renan Santos. O cabo da boca suja, viu? Daí saiu, terminou a eleição que nem aquele outro primeiro, que deu as cadeiradas de Datena. Para deixar de xingar as pessoas por opção de partido ou de votar. Acaba se arregando, sabe? O cara pega cedo numa pedreira com um molde de caçançã e mais uma chibata de couro cru. Era para ele aprender a respeitar. Quando fosse abrir a boca, limpar primeiro antes de falar dos outros. Deve ser um pano sujo da vida, um revoltado. E frustrado da vida. Só pode ser. E esse outro filho de Bolsonaro não é diferente, não. Fala do filho de Lula, mas ele é da rachadinha, Ricardo, sugando dinheiro público, tanto eles que não pagam. Você veja aí, você que é defensor.

0: do defensor desse povo aí, ser pobre, você vê ele falando aí em pobre, só falando nas empresas, nos empresários, mas não falou em pobre não, que o povo está sufocado. Porque para eles, os ricos têm que enriquecer mais, agora o pobre tem que se fuder, meu pai dele queria. Você já viu governo militar, o filho de governo militar, prestar para pobre? É bom que você limpe a vista e na hora de votar, vote naqueles que realmente a medida é do tamanho da sua. E não naqueles que querem diminuir o pouco que você tem. Um abraço, muito obrigado.
1: Ok, Felipe Moura. É, rapaz. Mas o Pablo Marçal já recebeu um não, ou seja, do Tribunal Superior Eleitoral, e que o mesmo está inelegível até 2032, rapaz. Por isso que ele não foi pro debate, né, rapaz? Mas essa violência não constrói, não, Felipe Moura. Não resolve, não. Maneira alguma. Pois é, procurando aqui a matéria aqui, né, Alex? É sobre o Tribunal Superior Eleitoral, afirmando que Pablo Marçal está inelegível até 2032, né? Pablo Marçal.

Pois é, o Pablo Marçal sofreu nova derrota na justiça, não, fazendo a correção, não foi no TSE, e sim no TRE, pelo estado onde ele diz, tem um domicílio eleitoral, nesse caso São Paulo. O influenciador Pablo Marçal, do PRTB, sofreu uma nova derrota na tentativa de derrubar a condenação que o impede de disputar as eleições até 2032, se manter concorrendo ao Palácio do Planalto em outubro. Presidente do Tribunal Regional Eleitoral de São Paulo, José Antônio Encinas Manfré, negou seguimento aos recursos especiais apresentados pelo empresário contra a decisão que o tornou inelegível por uso indevido dos meios de comunicação na eleição municipal 2024. A decisão tomada na última sexta-feira, 21, também preserva a multa de R$420 mil aplicada a Marçal. A defesa busca levar em discussão adiante para afastar tanto a inelegibilidade de 8 anos quanto a penalidade financeira. Apesar da negativa da decisão, ainda cabe recurso do Tribunal Superior Eleitoral. O processo do TRE de São Paulo tem origem desde a campanha de Marçal à Prefeitura de São Paulo, quando terminou em terceiro lugar. A Justiça Eleitoral considerou irregular a estrutura criada para ampliar a circulação de vídeos do candidato nas redes sociais. A prática foi enquadrada como uso indevido dos meios de comunicação social e levou à inelegibilidade por 8 anos, contados a partir da eleição de 2024. A condenação havia sido mantida pelo plenário do TRE de São Paulo, em 5 de agosto, quando os desembargadores rejeitaram por unanimidade embargos apresentados pela defesa. O recurso especial era uma nova tentativa de modificar esse resultado. Tá aí, tá barrado no baio eleitoral. 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

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Saindo um pouco, vamos para... Vamos para... informações aqui... gerais, rapaz. O sábado foi o dia D, né? O dia D da vacinação para 20 doenças que aconteceu a imunização no último sábado. Crianças e adolescentes menores de 15 anos tiveram a atualização, a cardeneta de vacinação no último sábado, durante o dia D da Campanha Nacional de Multivacinação. A ação foi realizada nas unidades básicas de saúde e demais pontos de vacinação da Paraíba. A campanha segue até o dia 1º de setembro e oferece vacinas que protegem contra 20 doenças, incluindo meningite, tuberculose, poliomielite, sarampo, febre amarela, influenza, Covid-19, HPV e dengue. Eu fugi de tomar a vacina do sarampo, mas não peguei sarampo, rapaz. Tranquei dentro de casa, fugi da escola, lá na década de 80 da escola Hernando Sato. Olha aí, sofri pra bebel, com medo de uma furada só, né, rapaz? Sofri, peguei o sarampo, menino, coisa ruim. A vacinação foi realizada de acordo com a faixa etária, o estoque vacinal e as recomendações previstas no calendário nacional vacinado. Pois é, quando foi em 85 o sarampo me derrubou. Você... vacina!

Quem abandonou a disputa eleitoral foi Ricardo Barbosa, rapaz. O ex-deputado estadual, ex-presidente da Companhia de Docas da Paraíba, Ricardo Barbosa, anunciou ontem que não disputará uma vaga na Câmara dos Deputados nas eleições deste ano. O político afirmou que aceitou o convite do deputado federal Aguinaldo Ribeiro do PP para coordenar sua campanha à reeleição e também contribuir com o projeto político liderado pelo governador Lucas Ribeiro. Segundo Barbosa, a decisão foi tomada após meses de avaliação do cenário eleitoral e de conversa com amigos, liderança e aliados. Ele classificou a mudança como um recuo estratégico consciente e responsável e afirmou que a decisão não representa um afastamento da vida pública. Em abril, o ex-deputado havia ingressado no Progressista juntamente com a intenção de disputar novamente a cadeira da Câmara Federal. Barbosa destacou que em 2022 recebeu 63.777 votos na disputa pelo deputado federal e agradeceu aos eleitores, aliados.

0: liderança que já participava da articulação para sua candidatura. O Adriano Galdino foi? E o Moreira Galdino, depois daquele intervalo, aquela discrepância e gerou insatisfação deles não ir para a convenção de Lucas, parece que já quebraram a resistência e estão abraçados com a campanha de Lucas Ribeiro, né? O deputado federal e candidato à reeleição, Moreira Galdino, republicano, gravou um vídeo hoje para esclarecer repercussão de uma declaração feita em um comício em Catória do Rocha, no sertão paraibano, no palanque parlamentar. Apareceu pedindo voto para Efraim pelo PL na disputa e justificou. Vamos ver.
1: Olá, pessoal. Bom dia. Hoje, segunda-feira, 24 de agosto. Passamos o final de semana aí maravilhoso pela Paraíba toda. Agradecer aí todo o carinho que eu recebi em Brejo dos Santos, em São Bento, em Catória do Rocha, em Bananeira, em Ingá. Todas as cidades que passamos aí pela Paraíba toda, também lá em Gujão, lá em Boa Vista. Então foi maravilhoso o final de semana aí. Muito obrigado, a campanha está muito boa, graças a Deus. Obrigado a Paraíba, obrigado a todos vocês. Pessoal, estou fazendo esse vídeo aqui, vou fazer um esclarecimento. Está pela aí vários blogs, a Paraíba toda, alguns maldosos, questionando, falando sobre uma fala que eu fiz lá em Catolá do Rocha. E fiz também uma no mesmo sentido, junto com o meu prefeito lá, Gerson Carnaub em São Bento. Explicar uma coisa a vocês. Murilo Galdino, eu voto em Campina Grande, fui vereador em Campina Grande. Em Campina Grande, peço voto, trabalho, sou Lucas Ribeiro. Em todos os locais que me perguntarem quem eu voto, é Lucas Ribeiro. Em Pocinhos, que é a nossa cidade natal, a minha de Adriano Galdino, da prefeita Eliane, nós votamos e trabalhamos para Lucas Ribeiro. Eu vou votar em Lucas no primeiro, no segundo turno. E Lucas Ribeiro, nós já fechamos esse compromisso com o PP, com o Lucas, Partido Republicano, com o Hugo. Temos na boa que está aí na majoritária. A hora que eu falei em Catolá do Rocha, e vou falar em todas as cidades que eu estiver, é que quando um prefeito me apoia, eu tenho que respeitar os votos desse prefeito na cidade que eu estou lá. Se Laurinho Maia decidiu votar em Efraim Filho, eu vou respeitar a decisão dele lá em Catolá do Rocha. É assim que eu faço política. E eu tentei muito trazer Laurinho Maia para votar em Lucas Ribeiro. Fiz várias reuniões com Aguinaldo, com Lucas, com várias pessoas, mas não conseguiu esse entendimento com questões locais, com questões de amizade que Laurinho tem com Efraim Filho. Mas é indiscutível qualquer pessoa vir querer dizer da minha lealdade do nosso grupo ao governador Lucas, ao grupo do governador, do ex-governador João Azevedo, a chapa majoritária completa que nós votamos em Campina Grande, em Pocinhos, em todas as cidades que forem nos perguntar. Mas quando eu estiver numa cidade local, e eu tenho outras cidades, não é só Catolá do Rocha, além do povão aqui, Cruz do Espírito Santo, voto em Efraim. Tota Guedes, lá de Pedra Lavrada, voto em Efraim também. Tem prefeitos meus que votam no Cícero Lucena. Então, eu, quando eu estiver numa cidade, eu vou respeitar os votos daquela liderança local que me apoia. É assim que eu faço política, é assim que nós fazemos política. Eu aprendi isso com o Adriano e vou continuar fazendo. Então não é questionamento sobre a minha lealdade a Lucas, nem é questionamento sobre a minha lealdade à chapa do governo, nós vamos estar juntos, mas é o respeito à liderança local daquela cidade que eu estiver. Então com qualquer cidade que eu estiver, eu vou estar no palanque com os candidatos daquela liderança local, daquele prefeito que me apoia. Então vamos juntos, pessoal. Hoje à noite tem inauguração do nosso comitê aqui em João Pessoa.
0: Aí é o Moreira Galdino, né? Justificando porque estava no palanque de Efraim, lá em Catolé do Rocha, porque o prefeito Efraim, o prefeito daquela cidade apoia Efraim, né? E só a esposa do prefeito, a Jéssica Maia, é candidata a deputada. E a Jéssica Maia esteve aqui no último sábado, ao lado do Coco Seco, né? Que faz dobradinha aqui. Danado. E lá em Catolé do Rocha, ela faz dobradinha com o Murilo Galdino, o Murilo Galdino justificou. Teve até um evento no clube, deu entrevista a outra com o irmão, Coco Seco, né? Olha, aqui Babá tá mandando pra mim, Lula na Record dá mais que o dobro de audiência do debate da Band. Lula foi genial, deixou os bolsonaristas falando sozinho e ficou de boa com maior audiência. Aqui é o site, o diário do centro do mundo, a matéria tá aqui, né? Que Babá mandou. Tem um ouvinte aqui, um ouvinte mandou aqui a mensagem, babá. É, mas Flávio Bolsonaro não foi, não deixou falando sozinho. E tem essa disputa, vai longe, essa rivalidade. Olha, o presidente Luiz Inácio Lula da Silva do PT lidera o Senado de segundo turno na Paraíba contra o senador Flávio Bolsonaro do PL, conforme pesquisa real Time Big Data divulgada hoje. É, Lula tem 95%, 32% de Flávio no estado. Nulos brancos somam 4% e eleitores não sabem não responder, são 5%. Tá, isso é no segundo turno, né? A pesquisa Real Time Big Data entrevistou 1.600 eleitores da Paraíba entre os dias 19 e 22 de agosto, até o último sábado, né? A margem de erro é de 2 pontos percentuais para mais ou para menos, o índice de confiança 95%. O levantamento está registrado no Tribunal Superior Eleitoral sob o protocolo BR Disto 08776/2026. Vamos a um rapidinho intervalo, a gente volta já já com as últimas informações aqui. Programa ou Iraúna Boa.
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4: Ele mesmo, às 13h30. Aqui um convite missa. Missa de um ano de falecimento. Francisco Alberto de Andrade, conhecido menininho. Em homenagem ao amor e às memórias que nunca se apagarão junto a nós, para a honra de sua memória. Será dia 30 de agosto na paróquia São José Operário João Claudino. É do meu tio, né? Tio menininho, irmã de minha mãe. Maria Helena de Andrade, seja convidado. E Ricardo Coutinho passou por um vexame, rapaz. Foi um transtorno diante a inauguração de um comitê lá em João Pessoa, dele com Marcos Henrique, o vereador, rapaz. Foi um ex-policial, um ex-militar, melhor dizendo. O xingou e tentou agredir. Estava armado, viu? Armado, rapaz. Pois policial tenta invadir o comitê de Ricardo Coutinho armado e ameaçou o ex-governador e o assessor de morto, rapaz. O ex-policial Romero Andrade foi preso na noite da última sexta-feira durante a inauguração do comitê de Ricardo Coutinho e Marcos Henrique, no bairro dos Bancários, em João Pessoa. Segundo informações da equipe do ex-governador, o homem teria tentado invadir o comitê antes de ser contido. De acordo com o Diego Lima, assessor de Ricardo Coutinho, o suspeito, que teria sido expulso da corporação policial, deve ter sido na época do governo Ricardo, né? Estava portando, mas não é motivo para isso, não. Portando uma arma de fogo e uma faca peixeira. Ainda conforme o relato, ele teria feito ameaça de morte contra o ex-governador. Durante o episódio, o homem teria tentado entrar no comitê e, em seguida, apontado a arma na direção de Ricardo Coutinho, dos integrantes de sua equipe. Diego Lima e Popular conseguiram conter o suspeito, que foi posteriormente entregue à Polícia Militar. O homem foi preso e encaminhado para a central de polícia em João Pessoa. Após a ocorrência, foi constatado que a arma utilizada era um simulacro de arma de fogo. Mas Ricardo Coutinho depois falou à imprensa.
5: Estávamos eu, Marcos Henriques e uma pequena multidão, né, de amigos e amigas, participando da inauguração de um comitê conjunto na Praça da Paz, sugestivamente Praça da Paz, né? E na hora que eu estava falando, essa pessoa, que eu não conheço, só fui ter informações depois do ocorrido, começou a gravar e ao mesmo tempo me caluniar, me difamar, me injuriar, dizer que eu era bandido, que ia me matar, e que eu falando e ouvindo, né? Mas não podia parar de falar, porque estava na minha vez. E ele, num determinado momento, alguém avisou de que ele estava armado, né, que estava com uma pistola e com um punhal, e estava com uma pistola e com um punhal. Nós só vimos quando chegou aqui que a pistola era falsa, mas era uma pistola, porque você, quando é ameaçado, alguém que sai de casa com um punhal e com uma pistola não sai para fazer coisa boa, sai para fazer coisa ruim, né? E nós chamamos a Polícia Militar, mas não chegava. Um amigo telefonou para o comando da Guarda Civil do município. Eles se deslocaram para o local. Antes disso, essa pessoa

0: foi imobilizada, foi tomada as armas, né, porque ele estava lá filmando e ele mesmo produzindo prova contra ele estava filmando, né, e quando foi imobilizado, foi trazido aqui para a central e eu comecei a pegar informações, vi o Instagram dele, que é um Instagram sugestivo, porque ele é um eleitor fanático, né, do bolsonarismo, está lá presente, e das armas. O que tem no Instagram dele é uma demonstração clara do amor que ele tem pela violência. Que eu repito, não sei nem quem é essa pessoa. Né? E eu vim prestar queixa, porque alguém assim não pode estar participando de uma... não pode estar participando de uma... de alguma relação civilizada.
1: É, isso não constrói a democracia, só destrói. E esse policial, ele não pode estar no convívio social, não. Tem que respeitar, rapaz, as bandeiras, política partidária. Você viu aí, o susto foi tão grande que Ricardo não é para falar nessa forma que ele falou aí, tão apática, né? O medo, o susto, já pensou? Quem vai confiar? Já o governador da Paraíba, Lucas Ribeiro, repudiou veementemente a ameaça e a tentativa de invasão sofrida pelo ex-governador Ricardo Coutinho em João Pessoa. Lucas determinou a atenção máxima e a atuação rigorosa das forças de segurança estaduais para apurar o caso com total rigor. Aí, isso ninguém admite isso, não, rapaz. Passa para o senhor ouvindo.
2: Sim, Geraldo. Lula é o presidente do Brasil. Ele tem que aparecer em tudo. Se ela é chamada para entrevista no SBT, ele tem que aparecer lá para explicar como é que está andando o Brasil. Se tem um debate que tem um outro candidato concorrendo, ele tem que aparecer, porque ele é o principal candidato e ele é o presidente ainda do Brasil. Aí ele tem que explicar lá no debate como é que está andando o Brasil e os candidatos vão perguntar a ele também. Tem que desenrolar tudo. Aí o cara fica escondido, meu amigo, sem botar nem a cara na frente. Você não quer ser mais presidente de nada, não. Você quer roubar o Brasil. Pra você ver, Geraldo. A jornalista só fez uma simples pergunta a ele. Pra você ver o tamanho do arrude que ele fez aí. Só mentindo aí pra jornalista aí.
1: Ok, André Max, obrigado mais uma vez por sua participação. 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
1: Acabou o gás, tem Nino Gás, né, rapaz? 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

0: Já com o tempo estourado, diz o comentarista Carlos Andreasa, Lula e Flávio Bolsonaro se veem como elite e evitam debate como adversário desesperado. Essa foi boa, eu gostei do trocadilho verbal.
1: Então, Lula e Flávio Bolsonaro e as razões para não ir ao debate, as razões que eu compreendo. Já tendo deixado claro aqui, que especialmente ao incumbente, ao presidente da República, aquele que defende o governo, me pareceria essencial a presença, para defender a sua obra, para apresentar, para prestar contas à sociedade. Não o fez. Legitimamente não o fez. Lamenta-se, por um lado, mas é preciso compreender, do ponto de vista da política, a ausência. Aliás, em algum grau, sobre o qual ainda preciso pensar, me parecem Lula e Flávio Bolsonaro apostar na ideia de que, não indo aos debates, eles formariam uma espécie de, lastreados nas pesquisas, né? Eles formariam uma espécie, quase um pacto, não, pelo amor de Deus, não combinaram isso, mas eles formariam uma ideia de elite. Nós somos a elite, sei lá, a primeira divisão, a Premier League da eleição, e por isso não estamos num jogo que seria o da segunda divisão, ou de divisões inferiores, de patamares diferentes. Há uma aposta, e eu não sei se isso não será percebido pelo eleitor positivamente. Eu já disse aqui, eu tenho dúvidas sobre se a ausência num debate é prejudicial para o candidato mesmo. Eu tenho dúvidas sobre isso. Acho que há uma ponderação aí que talvez justifique mesmo não ir. E uma delas é essa. Os dois candidatos que lideram as pesquisas, que são os mais conhecidos, também os mais rejeitados, não vão ao debate, eles comunicam que não fazem parte dessa liga, de que estão em outro patamar. É uma comunicação de projeção. Nós não vamos debater com os desesperados, digamos assim. Esse texto não dito parece estar presente aí. E o cidadão, nós somos sensíveis a essa espécie de superioridade. Seriam expostos a uma massa crítica sobre a qual talvez não tenha um instrumental agora para enfrentar.
0: Aí. Você queria saber o motivo por qual o Zema não foi? Que é estranho, né? Alex aqui, para manter a isonomia eleitoral, procuramos, não encontramos, ele não justificou. Agora já um cientista da banda disse que, segundo o cientista da banda, político, que, como é o partido dele, um partido pequeno, de pouca representação na Câmara Federal, é pouco tempo, né, de TV e de rádio, no guia eleitoral. Como foi lá em Minas Gerais, que foi eleito e reeleito em 2018, 2022, foi através do debate, né, que ele conquistou a força popular. Vai fazer o quê? Se ausentou, né? Geraldo Andrade. Chegamos ao final, pedimos desculpa aqui, né, Alex, já exaurimos, passamos do tempo. Agradecemos a todos que estavam na sintonia, os que participaram. E se Deus quiser, amanhã estaremos de volta com mais um programa. Segunda edição da semana do Ô Iraúna Bom. Mas não sai daqui sem deixar aquela frase de reflexão. O Brasil precisa de diálogo, não de gritaria.
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1: Todo casal passa por essa história aqui.

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3: 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Aliás, é mais um dia de sorte pra mim também. Outro dia, outra história especial dentro desse universo musical que tanto amo. Cada palco, cada nota, cada batida é um pedaço do meu coração que fica com vocês e que entrego ao mundo. Ei, mundo! Minha vida é como um livro cheio de ousadia e alegria que escrevo a cada novo acorde. Cada capítulo é uma jornada no infinito da sorte, onde cada escolha molda o nosso destino. E eu escolho mais e mais aventuras constantes. Sorte não é apenas um título. Sorte traz uma sonoridade que conecta, que faz a galera sentir aquela energia boa, sabe? Quero que essa noite seja como tirar um bilhete premiado. Que minha música seja como um amuleto de sorte pra todos que a ouvirem. Vamos nessa, meu povo! Vamos que vamos! Com a sorte no coração, porque o melhor só vem pra quem acredita. A sorte tá lançada! Meu nome é Thiago André, mas tá, pode me chamar de Thiaguinho. E hoje é seu dia de

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0: 4:30.
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2: Dá um gritão pra nós aí, Petrolina! 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

0: Obrigado, senhoras e senhores.
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2: Alô, Belém! 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

0: Música nova, viu, Tutute?
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O Caruaru! 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Segura assim, ó. 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

0: em órgãos do poder público federal deve aumentar. E assim, podem surgir novas oportunidades de negócios.
1: E como funciona? Por meio de plataforma, o órgão público divulga uma necessidade de serviço ou de aquisição de alimentos. E os fornecedores cadastrados podem enviar suas propostas com o preço pelo qual realizariam o trabalho.
0: Quem tem mais informações ao vivo é Gabriela Noronha. Boa noite, Gabriela.
2: Boa noite, Luciano. Boa noite a todos os ouvintes da Voz do Brasil. Boa noite, Luciana. Olha, é isso mesmo. Bancos públicos, Correios e outras entidades federais, como o Fundo Nacional de Desenvolvimento da Educação, o FNDE, vão utilizar a plataforma Contrata Mais Brasil para contratar microempreendedores individuais em serviços de manutenção e pequenos reparos e também outros serviços. Com a assinatura do termo de adesão nesta segunda-feira, as instituições públicas se somam aos demais órgãos federais, como escolas, prefeituras, governos estaduais e também que já utilizam, né, a ferramenta para contratar os serviços. A lista inclui profissionais de diferentes áreas, como explica o ministro do Empreendedorismo, da Microempresa e da Empresa de Pequeno Porte, Paulo Henrique Pereira.
3: É a possibilidade de uma escola contratar o pedreiro, o pintor do bairro, que às vezes tem a filha ou o filho estudando na escola, para fazer o serviço público, ao invés de mandar esse dinheiro para uma grande empresa. É um hospital que vai comprar comida de um produtor local, ou uma agência do Banco do Brasil que vai buscar lá a cozinheira para fazer um evento que é uma empreendedora local, deixando o dinheiro nos territórios, nas localidades.
2: E olha, para participar, o MEI e microempresas devem acessar a plataforma com a conta gov.br, informar o CNPJ, realizar o cadastro no sistema de cadastramento unificado de fornecedores e, quando necessário, selecionar os serviços que oferecem. A partir daí, eles poderão enviar propostas para oportunidades disponíveis em seu município ou região. E a contratação é realizada toda de forma digital e pode ser concluída em até 5 dias. Após a publicação da demanda pelo órgão público. A secretária-geral do Ministério da Defesa, Sinária Wagner Fredo, conta como o sistema auxilia a contratação de serviço nas Forças Armadas.
4: Há uma conexão com os fornecedores locais para serviços de pequena monta. Então, a partir desse valor, que são aquisições até 13 mil, são feitas essas contratações. E hoje, dessas 390 unidades cadastradas, 148 já fizeram pelo menos uma aquisição.
2: E olha, a plataforma e o formulário de cadastro para fornecedores e órgãos públicos estão disponíveis no endereço oficial contratamaisbrasil.sistema.gov.br. Luciana, Luciano.
1: Muito obrigada, Gabriela Noronha, pelas informações ao vivo aqui na Voz do Brasil.
0: O governo federal publicou no Diário Oficial resolução que define os segmentos que têm direito a crédito pelo Plano Brasil Soberano.
1: Tem direito a solicitar empréstimos ao BNDES, Banco Nacional de Desenvolvimento Econômico e Social, exportadores afetados pelas tarifas extras impostas pelos Estados Unidos e companhias e fornecedores que estão sofrendo com os conflitos no Oriente Médio.
0: Também podem acessar os recursos, projetos industriais e tecnológicos nas etapas de lavra associadas a beneficiamento, refino ou transformação de minerais.
1: E ainda produtores de fertilizantes e setores industriais de relevância para a balança comercial brasileira.
0: Quem usa o pedágio eletrônico nas rodovias, aquele que você passa sem parar na cancela e efetua o pagamento depois, agora pode acompanhar seus registros por aplicativo.
1: Em um só local será possível conferir as passagens em pedágios, os valores e até dar uma entrada em contestação.
5: O pedágio eletrônico, chamado de Free Flow, permite a passagem de veículos pelos pontos de cobrança sem a necessidade de parada em cancelas ou cabines fiscais. E a partir de agora, o motorista que usa esse sistema vai poder consultar todos os registros de passagem por meio do aplicativo CNH do Brasil, que tem mais de 81 milhões de usuários. Será possível consultar registros nas rodovias que utilizam o sistema, sejam elas federais ou estaduais. O ministro dos Transportes, Jorge Santoro, deu detalhes sobre a plataforma.
6: Qualquer pessoa pode consultar as suas passagens nos portos de Free Flow no país inteiro, com aplicativo

0: vai ter a noção exata se passou ou não passou, quando ela passou, em qual rodovia ela passou. Agora ele tem um órgão oficial que é a Senatran que diz, ele passou ali realmente. Ah, mas eu não passei. Então ele vai lá no aplicativo, ele pode fazer a contestação. Eu não passei, não concordo com aquela cobrança. E até nisso o aplicativo é mais moderno.
1: Hoje, 14 concessionárias já estão integradas à plataforma. O aplicativo envia notificações sobre a cobrança e o motorista tem até 30 dias para pagar pela passagem no pedágio. Mas atenção, o pagamento não é feito pela plataforma. O CNH do Brasil direciona o usuário ao canal disponibilizado pela concessionária. Reportagem Luciana Colares de Holanda.
2: Parentes de desaparecidos contam com a tecnologia para ajudar na localização dessas pessoas.
3: Em todo o país, postos de coleta de DNA do Ministério da Justiça e Segurança Pública estão preparados para receber os familiares que ainda não tenham doado material genético.
2: A doação é simples e aumenta as chances pela busca da pessoa que desapareceu.
4: São 342 postos de coleta disponíveis em todo o país. A coleta é uma forma de ampliar as chances de identificação de pessoas desaparecidas. O secretário nacional de Segurança Pública, Chico Lucas, explica que o DNA do familiar é incluído em bancos de perfis genéticos e pode ser comparado com materiais de pessoas encontradas vivas ou mortas, cuja identidade ainda não foi confirmada.
5: Existe, então, um universo de pessoas que ainda possam ser identificadas. Por quê? Porque muitas vezes os parentes não vão atrás, os parentes não sabem. A amostra só pode ser usada para fins de localização de desaparecidos, porque a pessoa pode ter receio de ser, por exemplo, comparado com um criminal. Então, essa identificação não serve a fins criminais, só civis.
4: Desde 2021, foram 815 identificações de pessoas desaparecidas através dos bancos de DNA. A recomendação é que participem da campanha, preferencialmente familiares biológicos diretos, pai ou mãe, filhos ou irmãos da pessoa desaparecida. Menores de idade também podem participar, acompanhados e autorizados por um responsável. A coleta é simples, feita com um cotonete ou uma pequena esponja na parte interna da bochecha. Não é necessário estar em jejum. Simone de Jesus, da Coordenação de Políticas sobre Pessoas Desaparecidas do Ministério da Justiça, defende que o procedimento ajuda na identificação.
6: Quem tem um familiar desaparecido, que doe seu material, que se uma possibilidade muito importante de poder resolver e ter uma resposta numa situação que a gente sabe que é tão desesperadora para todos os familiares.
4: Quem já forneceu DNA em campanhas anteriores não precisa repetir o procedimento. O perfil continua armazenado e pode ser comparado em novos registros. O familiar deve procurar os postos indicados pelo Ministério da Justiça, munidos de documento de identificação, o memorando de encaminhamento da delegacia e, se possível, documentos da pessoa desaparecida. Reportagem Pablo Mundim.
3: Os endereços dos postos de coleta podem ser consultados em gov.br/mj.
2: Escuta, acolhimento e orientação a mulheres em situação de vulnerabilidade.
3: A partir de hoje serão disponibilizados 100 mil teleatendimentos a elas pelo SUS.
2: Conheça os detalhes na reportagem de Graziele Bezerra.
7: O serviço é voltado a mulheres em situação de violência, mães atípicas e mulheres que cuidam de familiares com deficiência ou doenças raras. A expectativa é realizar até 100 mil teleatendimentos por mês a partir desta segunda-feira. As consultas poderão ser agendadas via Meu SUS Digital, como explica a secretária de Atendimento Especial da Saúde do Ministério da Saúde, Ana Luísa Caldas.
8: Essa oferta de maneira de maneira na palma da mão, para a gente facilitar e, de fato, conseguir superar algumas barreiras de acesso. A gente sabe que a gente ainda não consegue ter a capilaridade que a gente gostaria de ter de serviços especializados em todos os territórios nacionais. Então, por que não utilizar também da saúde digital, atendimento remoto, a favor e em prol dessas pessoas no território?
7: Para agendar um atendimento, basta acessar o aplicativo Meu SUS Digital com a conta gov.br, selecionar a opção Acolhe Mais e realizar o cadastro. Em até 24 horas, a paciente receberá o contato da equipe do SUS para escolher a data e o horário da consulta. Cada usuária poderá realizar até 10 sessões, com possibilidade de realizar um novo ciclo quando necessário. Especialistas em saúde mental foram capacitadas para identificar situações de risco em que a paciente esteja, como explica o ministro da Saúde, Alexandre Padilha.
9: Começa com a psicóloga, combinando com aquela mulher, qual que é a palavra que você pode usar como código para interromper a consulta, se você se sentir em situação de risco, se o agressor passar por aqui, entrar por aqui, né? O papel vai ser acolher e buscar construir um conjunto do cuidado junto ali com o município, junto com a rede local, com as potências que a rede local tem, né?
7: Ao final das sessões, a mulher poderá ser encaminhada para a continuidade do cuidado em um centro de atenção psicossocial ou em um outro serviço da rede. O teleatendimento está disponível de segunda a sexta-feira, das 8 da manhã às 8 da noite, e aos sábados, das 8 da manhã às 2 da tarde. Reportagem Graziele Bezerra.
3: E uma ferramenta digital ajuda quem deseja se livrar do vício em bebidas alcoólicas.
2: Disponível no Meu SUS Digital, o Modera Brasil disponibiliza testes, dicas e informações e pode recomendar ao usuário a procurar ajuda médica.
3: O tratamento para o alcoolismo está disponível no Sistema Único de Saúde.
10: Davi Alves de Souza, morador de Brasília, é filho de um pai alcoólatra e perdeu a mãe aos 7 anos de idade. Ele conta que encontrou na bebida uma forma de preencher o vazio deixado pela mãe. Aos 42 anos, decidiu buscar ajuda para abandonar a dependência.
11: Pedi trabalho, pedi esposa, falei assim, eu não quero mais, eu acho que eu vou conseguir, eu tenho certeza que eu vou conseguir.
10: Dados do Ministério da Saúde apontam que cerca de 20% dos brasileiros com mais de 18 anos ingerem pelo menos 6 doses de álcool em uma única ocasião. O consumo excessivo é um dos principais fatores de risco para diversas doenças. Também provoca prejuízos emocionais e sociais, como lembra a gerente do Centro de Atenção Psicossocial, Álcool e Outras Drogas, de Samambaia, Gabriele Tereza de Jesus.
12: Normalmente a família chega um momento que não quer mais, nem os filhos, nem a esposa, então eles vêm na questão do trabalho, deixam de ir ao trabalho ou perdem o emprego, ficam em situação de rua.
10: A ferramenta Modera Brasil, disponível no Meu SUS Digital, oferece meios de prevenção ao uso exagerado de bebidas alcoólicas. O aplicativo permite ao cidadão avaliar o padrão de consumo e recomenda, quando necessário, procurar os serviços da rede pública de saúde. O Modera Brasil foi desenvolvido pela Universidade de São Paulo em parceria com o Ministério da Saúde, como explica a secretária de Atenção Primária à Saúde, Ana Luísa Ferreira Caldas.
13: O aplicativo ele vem como uma ferramenta de autocuidado apoiado para fazer a avaliação do nosso consumo alcoólico enquanto cidadãos, mas também traz diversas ferramentas dentro do próprio aplicativo para educação e saúde, traz o consumo, né, de quanto que custa esse consumo alcoólico que as pessoas acabam utilizando na sociedade de maneira geral, exatamente para a gente poder fazer promoção da saúde, levar o autocuidado apoiado e conhecimento técnico baseado em evidência para a população se sentir também segura com as informações na palma da mão.
10: E para quem precisa de ajuda para enfrentar problemas relacionados ao consumo de álcool, a Unidade Básica de Saúde é a primeira porta de entrada para o cuidado no SUS. As equipes orientam como reduzir ou interromper o consumo e oferecem ainda tratamento de saúde para doenças associadas ao uso de bebidas e, quando necessário, encaminham para um atendimento especializado nos Centros de Atenção Psicossocial, Álcool e Outras Drogas, CAPS. Reportagem Cleide Lopes.
2: A vacinação de crianças e adolescentes menores de 15 anos segue em todo o país até 1º de setembro dentro da campanha nacional de multivacinação.
3: Pai. pais e também responsáveis devem procurar uma unidade de saúde e levar a caderneta de vacinação em papel ou pelo Meu SUS Digital para conferir se há doses em atraso e manter a proteção contra mais de 20 doenças.
2: No último sábado, o Dia D reforçou a mobilização com atendimento em unidades de saúde, pontos móveis e espaços públicos.
14: Em Brasília, o servidor público Daniel Moreira aproveitou o dia de folga para atualizar a caderneta de vacinação dos filhos.
15: Eu trouxe as crianças para

0: para verificar se, tava, se a cobertura vacinal estava adequada, se não. E aproveitei e também verifiquei se as minhas vacinas estavam em dia.
1: Famílias inteiras reservaram o sábado para ficar em dia com a saúde. Unidades básicas de todo o país abriram as portas para a campanha de multivacinação. O ministro da Saúde, Alexandre Padilha, falou da importância da vacina.
2: Vocês, pais e mães atuais, só não têm paralisia infantil, só não tiveram meningite, só não tiveram sarampo, porque um dia o seu pai e a sua mãe saiu de casa e te levou para vacinar. Hoje a vacina está o ano inteiro lá. Se tiver dificuldade de levar na unidade de saúde, faz uma autorização para tomar a vacina na escola, que as equipes de saúde da família de todo o país vão até as escolas vacinar as crianças. Então tem toda a oportunidade para vacinar, manter sua criança protegida.
1: Por causa do surgimento de um surto de sarampo em vários países das Américas, a vacinação contra a doença está sendo reforçada, como destacou o ministro Alexandre Padilha.
2: Quem é de São Paulo, São Bernardo e Guarulhos, são três cidades que hoje têm um pouco mais de 20 casos identificados desde o começo de julho, precisa tomar a vacina do sarampo, mesmo se achar que está com a caderneta atualizada.
1: O dia D de vacinação também atraiu idosos e gestantes aos postos de vacinação. Foi o caso da aposentada Dalva Dourado.
3: Sem as vacinas, não é como que a gente vai se livrar das epidemias, das doenças. Tem que vacinar.
1: Já a bancária Ana Paula Medeiros trouxe o filho e acabou também sendo vacinada.
4: Eu tomei três, todas que estavam em atraso, e aí agora já está tudo em dia.
1: A pequena Maria Clara de Andrade, de 10 anos, resumiu bem o sentimento de estar imunizada.
5: Se você pegar uma doença, pode ser pior do que vacinar, bem pior.
1: A campanha segue até o dia 1º de setembro, com a oferta de 20 vacinas do calendário nacional. A estratégia protege contra doenças graves como meningite, tuberculose, hepatite e cânceres associados ao HPV. Reportagem Luana Karen.
6: Já está disponível para consulta o quarto e último lote da restituição do Imposto de Renda 2026.
7: O valor pode ser creditado na conta do contribuinte até o dia 31 de agosto.
6: A consulta ao lote pode ser feita no portal ou no aplicativo da Receita Federal.
8: A consulta ao quarto lote de restituição do Imposto de Renda à Pessoa Física de 2026 começa nesta segunda-feira, dia 24 de agosto. O lote também inclui restituições residuais de anos anteriores. São 521.935 restituições, que somam quase R$1.240.000. O crédito será realizado em 31 de agosto e é feito somente em conta do titular da declaração. Entre os beneficiados estão contribuintes com prioridade legal, como idosos, pessoas com deficiência ou doença grave e com contribuintes cuja a principal fonte de renda seja o magistério. A consulta pode ser feita no portal da Receita Federal, gov.br/Receita Federal, em Meu Imposto de Renda e depois em Consultar Minha Restituição. Também é possível verificar a situação pelo aplicativo da Receita Federal. Se houver pendências na declaração, o contribuinte pode corrigir as informações por meio de uma declaração retificadora. Dilson Santa Fé, para a Voz do Brasil.
7: Apresentada esse mês, a versão atualizada de uma publicação com o mapeamento de riscos para a prevenção de desastres naturais no país.
6: O texto traz avanços científicos e técnicos das últimas décadas, desde a obra original publicada em 2007.
7: O objetivo é apoiar os municípios na elaboração de planos, projetos e obras de redução de riscos diante dos impactos trazidos pelas mudanças climáticas.
6: Entre elas, o fenômeno do El Niño, que traz impactos como chuvas acima da média na região sul e seca e calor acentuados na porção Norte.
7: Foi o que apontou Rodolfo Moura, diretor do Departamento de Mitigação e Prevenção de Risco do Ministério das Cidades.
9: Só é possível atuar nos desastres, a gente conhece o risco. No momento que a gente está vivenciando agora, de crise climática, de possível intensificação dos processos com El Niño que se avizinha. Então a gente entende que é um documento que pode já surtir efeito como um documento que pode trazer ações de prevenção de norte a sul do Brasil.
6: A publicação está disponível no site gov.br/cidades.
7: A música brasileira e suas partituras agora na internet.
6: Um espaço onde notas, acordes e melodias que fazem parte da nossa história estão a um clique de distância.
7: O novo portal de partituras amplia o acesso a esse patrimônio musical, colaborando também para o ensino musical brasileiro.
6: Chico Buarque, Tom Jobim, Hermeto Pascoal, nomes da música brasileira que agora têm partituras de suas composições reunidas na plataforma online Partituras Brasileiras. A diretora do Centro de Música da Fundação Nacional de Artes, Funarte, Eulícia Esteves, explica o que é possível encontrar no site.
10: Partituras do nosso cancioneiro popular, partituras de música de concerto, de compositores brasileiros, ou seja, é uma plataforma de partituras de compositores nacionais, que para várias formações, para orquestras, para bandas e para instrumento solo também.
6: O acervo contempla materiais voltados ao ensino musical. Além das partituras, é possível também conhecer obras da música brasileira em formato digital. Na plataforma, o usuário pode pesquisar em itens como catálogo geral, ensino musical e Bienal da Música Brasileira Contemporânea. Eulícia Esteves, da Funarte, destaca quem pode usar o material.
10: Músicos, professores, pesquisadores, amantes da música brasileira de uma forma geral.
6: A plataforma vai permitir o aumento gradual do acervo, como explica o músico, pesquisador e professor Renato Borges.
11: Porque já existe uma quantidade razoável de repertório que é disponibilizado, né, e em projetos digitais a tendência é que essa quantidade vai aumentar com o passar do tempo.
6: A pesquisa da partitura pode ser feita pelo nome do compositor, título da obra e formação instrumental, como banda marcial, por exemplo. Também é possível pesquisar por diferentes instrumentos e tipos de voz, como soprano e tenor. O endereço da plataforma é partiturasbrasileiras.funarte.gov.br. Reportagem, Márcia Fernandes.
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6: Lista de espera do programa Universidade para Todos, o ProUni, para o segundo semestre do ano, recebe manifestações de interesse nos dias 26 e 27 de agosto, quarta e quinta-feira.
7: Podem participar os candidatos que não foram pré-selecionados nas chamadas anteriores e aqueles que não conseguiram vaga por falta de formação de turma.
6: O processo é gratuito e deve ser feito pelo Portal Único de Acesso ao Ensino Superior.
7: Essas foram as notícias do governo federal.
6: Uma realização da Secretaria de Comunicação Social da Presidência da República.
7: Com produção da empresa Brasil de Comunicação.
6: Fique agora com as notícias do Poder Judiciário e do Congresso Nacional. Uma boa noite.
7: Boa noite para você. Até amanhã.
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14: Você vai ouvir agora notícias do Poder Judiciário.
15: Supremo inicia audiência pública para debater a constitucionalidade de dispositivos da lei antifacção.
16: TST discute o controle do uso de banheiro no trabalho.
15: STJ decide que judiciário só pode determinar tratamento pelo SUS no exterior em situações excepcionais.
16: Boa noite, eu sou Arthur Filho.
15: E eu sou Walter Lima.
16: O Supremo iniciou hoje uma audiência pública para debater a constitucionalidade de dispositivos da lei antifacção.
15: Ao todo, 48 expositores foram admitidos para apresentar argumentos técnicos sobre dispositivos da nova legislação, que são questionados em 4 ações diretas de inconstitucionalidade em tramitação na Corte.
16: Oficialmente denominada Marco Legal do Combate ao Crime Organizado, a lei que entrou em vigor em março alterou o Código Penal, o Código de Processo Penal e outras leis penais.
15: O texto define como facção criminosa o agrupamento de pelo menos 3 pessoas que empreguem violência, grave ameaça ou coação para exercer controle territorial ou social, intimidar a população e autoridades ou atacar serviços estruturais essenciais. A audiência será retomada amanhã pela manhã e se estende na parte da tarde.
16: Judiciário. Judiciário só pode obrigar o SUS a custear tratamento médico no exterior em casos excepcionais, como comprovação de que não há tratamento eficaz disponível no Brasil.
15: Para o STJ, o direito à saúde não garante acesso à melhor tecnologia.

0: médica disponível no mundo. Fátima Uchoa.
1: Com esse entendimento, a segunda turma do STJ manteve a negativa do TRF4 para que a União custeasse o transplante intestinal e o tratamento de uma menina de 11 anos em hospital dos Estados Unidos. O ministro relator Marco Aurélio Belize explicou que havia dados técnicos sobre hospitais brasileiros habilitados para o referido transplante. O ministro também ressaltou que a proteção integral assegurada a crianças e adolescentes não afasta a necessidade de observar os critérios técnicos à organização do SUS e a igualdade na distribuição de recursos, devendo a proteção integral ser harmonizada com a sustentabilidade do sistema e com as escolhas legítimas de política pública.
2: O TST faz audiência pública nesta terça-feira para debater o controle e a limitação do uso de banheiro por empregados durante o trabalho.
3: O assunto diz respeito principalmente a setores específicos como teleatendimento e frigoríficos. Simone Moura.
4: Para muitos trabalhadores, o tempo de trabalho é tão cronometrado que é difícil até ir ao banheiro durante o serviço. Mas essa é uma necessidade básica de qualquer pessoa. Por isso, o assunto virou tema de audiência aqui no TST. O Tribunal Superior do Trabalho quer ouvir trabalhadores, empresários, médicos, para discutir a possibilidade de acordos e convenções coletivas flexibilizarem regras relacionadas ao uso de banheiros em atividades como teleatendimento e frigoríficos. A audiência será realizada às 14h desta terça-feira na sede do TST, com transmissão ao vivo pelo canal do Tribunal no YouTube.
2: Participação dos eleitores é destacada pelo presidente do TSE durante a eleição simulada no Maranhão.
3: O teste reuniu mais de 1000 eleitores e reproduziu as condições de uma eleição real. Vitor Struck.
5: A participação dos eleitores é fundamental para garantir a força e a legitimidade da democracia. A avaliação é do presidente do TSE, ministro Cássio Nunes Marques, que acompanhou uma eleição simulada em Paulino Neves, no Maranhão. A iniciativa, promovida pelo TRE do Maranhão, é acompanhada pelo TSE. Funcionou como um ensaio para as eleições gerais de 2026. A simulação reproduziu as etapas de uma eleição real, desde o primeiro voto até a emissão do boletim de urna no fim do dia. Técnicos e observadores do TSE acompanharam a operação. Segundo o presidente do tribunal, o uso da tecnologia na justiça eleitoral tem como objetivo garantir que a vontade do eleitor seja registrada de forma exata, transparente e segura.
6: A tecnologia, para essa justiça especializada, nunca representou um fim em si mesmo, mas sim o meio pelo qual garantimos que a vontade do eleitor seja registrada de forma exata, transparente e inviolável.
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2: A você, uma boa noite.
3: E até amanhã.
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9: Eu sou Paula Groba.
10: E eu sou Ricardo Nakaoka.
9: E estes são os destaques de hoje do Jornal do Senado, que começa agora.
10: Fim da escala 6x1 é defendida em sessão de homenagem ao Tribunal Superior do Trabalho.
9: PEC com mudanças na segurança pública chega ao Senado.
10: Campanha mobiliza familiares de desaparecidos para coleta de DNA.
9: Boa noite.
10: Boa noite.
9: O mundo do trabalho mudou, os desafios também. A inteligência artificial, a automação e as plataformas digitais estão transformando profissões, jornadas e relações entre trabalhadores e empregadores. Em meio a tantas mudanças, velhos problemas permanecem, mas ganham novas formas.
10: Uma sessão especial do Senado celebrou nesta segunda-feira os 80 anos do Tribunal Superior do Trabalho. Durante o evento, parlamentares e representantes da Justiça Trabalhista defenderam o fim da escala 6x1 e o combate à precarização no mercado laboral. A repórter Marcela Diniz traz os detalhes.
11: Em 1946, o então Conselho Nacional do Trabalho passou a integrar oficialmente o Poder Judiciário e a se chamar Tribunal Superior do Trabalho. De lá até hoje, muita coisa mudou nas relações entre patrões e empregados. Terceirização, trabalho intermitente e outros tipos de contrato que não abrangem direitos que eram consagrados em outros tempos, como férias remuneradas e auxílio auxílio-doença. A tecnologia também impactou o mundo laboral. Diante dessa realidade, a Justiça do Trabalho precisa compreender os novos cenários e assegurar proteção ao elo mais fraco, o trabalhador. O presidente do TST, ministro Luiz Felipe Vieira de Melo Filho, comentou esse desafio.
12: A inteligência artificial, a automação, a economia digital e o trabalho intermediado por plataformas já fazem parte da realidade de milhões de pessoas. A própria noção de tempo e local de trabalho passa por profundas mudanças. A velha exploração do trabalho assume novas faces e desafia, cotidianamente, o mistério de distribuir justiça social.
11: O senador Paulo Paim, do PT do Rio Grande do Sul, defendeu que o Congresso aprove leis que garantam proteção trabalhista e o direito de viver para além do trabalho.
13: É urgente que o Brasil ponha o fim da escala 6x1 e promova a redução da jornada de trabalho para 40 horas semanais sem redução salarial. Isso é modernizar as relações de trabalho.
11: Ministros do TST já defenderam publicamente a aprovação da proposta de emenda à Constituição que acaba com a escala 6x1 e reduz a jornada máxima para 40 horas semanais. A PEC está na Comissão de Constituição e Justiça do Senado.
9: O Senado analisa o projeto de lei que torna obrigatória a realização do teste do bafômetro ou exames toxicológicos para todos os condutores envolvidos em acidentes de trânsito.
10: A proposta também estabelece que o crime de homicídio culposo ao volante sob efeito de álcool ou drogas seja inafiançável. A reportagem é de Bruno Lourenço.
14: O projeto torna obrigatória a testagem de alcoolemia ou de outras substâncias psicoativas em motoristas envolvidos em sinistros. O autor, senador Fabiano Contarato, do PT do Espírito Santo, que já foi delegado, afirma que a medida busca evitar dúvidas na perícia e agilizar a identificação de casos de embriaguez logo após a ocorrência.
15: O que o projeto faz é que, em estado flagrancial, ele vai ser preso em flagrante. Aí o juiz, na audiência de custódia, é que vai avaliar se ele vai manter a prisão em flagrante ou se ele vai converter a prisão em flagrante preventivo.
14: Além da testagem compulsória, a proposta veda a concessão de fiança nos casos em que o motorista alcoolizado ou drogado causar a morte de outra pessoa. A medida já foi aprovada na Comissão de Segurança Pública.
9: E a segurança pública pode ganhar novas regras diretamente na Constituição. A chamada PEC da Segurança Pública começa a avançar no Senado após ser enviada à Comissão de Constituição e Justiça. Entre outros pontos, a proposta prevê maior integração das ações de segurança entre União, estados e municípios.
10: Com a escolha de um relator, o texto poderá entrar na fase de discussão. Os detalhes com o repórter Herman Kulitz.
16: A chamada PEC da Segurança Pública busca modificar a Constituição com o objetivo de combater com mais rigor o crime organizado, de ampliar a atuação da Polícia Federal, de criar polícias municipais, de aumentar os recursos para a segurança pública e para o sistema penitenciário, além de trazer outras medidas que ajudem no enfrentamento da criminalidade. Como destacou o relator da proposta, senador Rogério Carvalho, do PT de Sergipe.
17: Para que a gente possa aprovar definitivamente uma emenda constitucional que defina claramente o financiamento do sistema prisional brasileiro, que a gente possa integrar os órgãos de segurança pública, municipais, estaduais e federal, que a gente possa integrar as inteligências e com isso ter mais financiamento e mais gestão da segurança pública, responsabilizando todos os entes federados e assim garantir ao povo brasileiro o direito à segurança, à liberdade de ir e vir.
16: Após análise na comissão, o texto poderá seguir para o plenário do Senado, onde precisará de pelo menos 49 votos favoráveis em 2 turnos para ser aprovada.
9: E familiares de pessoas desaparecidas podem procurar até a próxima sexta-feira pontos de coleta em todo o país para fornecer o material genético.
10: O DNA poderá ser comparado com bancos de dados e auxiliar na identificação e localização de desaparecidos. Repórter Rodrigo Rezende.
18: Até a próxima sexta-feira, 28 de agosto, familiares de pessoas desaparecidas podem entrar em contato com as secretarias de segurança dos 26 estados do país e do Distrito Federal para que profissionais façam a coleta de DNA e outros materiais que permitam o auxílio na busca pelos desaparecidos. A presidente da Comissão de Direitos Humanos do Senado, senadora Damaris Alves, do Republicanos do Distrito Federal, afirma que a situação é urgente.
19: A Comissão de Direitos Humanos tem dado uma atenção especial porque hoje no Brasil nós estamos com mais de 100 mil pessoas desaparecidas. E mais de 55 mil são crianças. Onde estão nossas crianças?
18: A coleta de DNA é indolor e deve ser preferencialmente feita por familiares de primeiro grau da pessoa desaparecida, caso de pai, mãe, filhos ou irmãos. Para mais informações, acesse

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1: O projeto que transforma em lei o mapa do caminho para zerar o desmatamento e fazer a transição energética no Brasil está em análise nas comissões do Senado.
2: A ideia de mapa do caminho foi apresentada pelo Brasil na COP30 no ano passado em Belém. Repórter César Mendes.
3: O projeto do senador Beto Faro, do PT do Pará, inclui na Política Nacional sobre Mudança do Clima os mapas para uma transição justa à economia de baixo carbono e para o desmatamento zero. Segundo o autor, a medida transforma essas diretrizes em política de Estado e pode servir de referência a outros países em desenvolvimento. O climatologista Carlos Nobre também defende ações de restauração florestal em grande escala.
4: 4 biomas brasileiros estão na beira do ponto do retorno: Amazônia, Cerrado, Pantanal e Caatinga. É essencial que o Brasil vá nessa linha desses mapas.
3: O mapa do caminho vai permitir um planejamento de longo prazo para o Brasil reduzir suas emissões e combater o desmatamento, alinhado com os compromissos internacionais assumidos no Acordo de Paris.
5: Eleições 2026.
1: O dinheiro é um dos combustíveis das eleições. É ele que ajuda a financiar campanhas, pagar equipes, produzir materiais e levar candidatos até os eleitores. Neste ano, quase 5 bilhões de reais estarão disponíveis para a disputa eleitoral.
2: Mas afinal, de onde vem todo esse dinheiro? E como ele é dividido entre partidos e candidatos? A repórter Patrícia Oliveira explica.
6: O fundo eleitoral é formado por dinheiro público e é destinado apenas para as campanhas em ano de eleições. Em 2026, dos quase 5 bilhões de reais para os 30 partidos registrados no TSE, o PL é que vai ficar com a maior fatia, cerca de 882 milhões de reais. A divisão leva em conta o tamanho das bancadas na Câmara e os votos recebidos pelos partidos na eleição anterior para deputado federal. Também considera a representação no Senado e 2% são divididos igualmente entre todas as legendas. Os partidos definem como distribuir a sua parcela entre os candidatos, como explica o cientista político Rafael Favetti.
7: Os partidos, a rigor, podem usar livremente, tal qual a sua diretoria executiva queira usar na campanha. Porém, os partidos prestam contas à Justiça Eleitoral terminadas as eleições.
6: O eleitor pode acompanhar essa prestação de contas dos partidos pelo site do TSE.
2: 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Com a edição de Paula Groba e trabalhos técnicos de João Lira, o Jornal do Senado fica por aqui. Acompanhe agora as notícias da Câmara dos Deputados. Boa noite.
1: Boa noite e até amanhã.
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8: Projeto estimula energia limpa em assentamentos da reforma agrária.
9: Deputados atualizam regulamentação dos profissionais da radiologia.
8: Propostas ampliam controle sanitário sobre suplementos alimentares.
9: Boa noite. Projetos que ampliam o controle sanitário sobre suplementos alimentares estão prontos para serem incluídos na pauta de votações do plenário da Câmara. Saiba mais sobre o assunto na reportagem de José Carlos Oliveira.
10: O deputado Felipe Carreiras, do PSB de Pernambuco, acredita em rápida aprovação de propostas que ampliam o controle sanitário e as punições para fraudes e publicidade enganosa em torno dos suplementos alimentares. Os três projetos de lei foram recomendados pelo grupo de trabalho que ele coordenou na Câmara dos Deputados, já tiveram o regime de urgência aprovado e, portanto, estão prontos para votação no plenário. Além de criminalização e aumento de multa diante de irregularidades, as propostas têm foco em segurança alimentar.
11: Nós temos a grande chance de ter uma legislação moderna, de referência internacional, na medida que nós procuramos enxergar todos os mercados mundiais que comercializam suplemento. A gente pensa uma proibição e uma multa para a rede social que estiver possibilitando esse tipo de propagação indiscriminada, assim como as big techs que ofertam no Mercado Livre, no Amazon, na Shopee, esse tipo de produto. Pior do que a suplementação inadequada é a substância falsificada. E está entrando no Brasil, sendo sugerida por esses digital influencers que não têm nem informação médica.
10: Entre 2000 e 2025, 63% dos processos analisados pela Agência Nacional de Vigilância Sanitária foram relacionados a suplementos, envolvendo uso de anabolizantes, manipulação do teor de proteínas e rótulos irregulares. Nas audiências públicas promovidas pelo Grupo de Trabalho entre outubro do ano passado e março deste ano, técnicos da Anvisa relataram casos de suplemento ômega 3 feito apenas de óleo vegetal com aroma de peixe, whey protein e creatina à base de farinha com saborizante e substâncias tóxicas do agronegócio em laboratório de suplemento alimentar. Felipe Carreiras deverá ser o relator das propostas de controle sanitário dos suplementos alimentares no plenário da Câmara. O deputado lembrou que as audiências no grupo de trabalho ouviram todos os setores envolvidos, desde as empresas até médicos e nutrólogos. Da Rádio Câmara de Brasília, José Carlos Oliveira.
5: Saúde.
8: Baleia Rossi, do MDB de São Paulo, apresentou o projeto que estabelece diretrizes para ampliar a atenção à saúde da mulher durante o climatério e a menopausa no SUS. Ele explica que a ideia é qualificar o atendimento, ampliar o diagnóstico e facilitar o acesso a tratamentos.
9: O texto também institui a Semana Nacional de Conscientização sobre o Climatério e a Menopausa, a ser realizada na primeira quinzena de março. O objetivo, segundo Baleia Rossi, é ampliar a informação sobre o tema, reduzir estigmas e fortalecer as ações de educação em saúde.
5: Previdência.
8: Júnior Lourenço, do Maranhão, é favorável ao projeto que regulamenta a aposentadoria especial de agentes comunitários de saúde e de combate às endemias. Para ele, a medida é importante para garantir direitos previdenciários àqueles que atendem diretamente à população.
9: Júnior Lourenço explica que a proposta prevê aposentadoria com integralidade e paridade aos 50 anos para mulheres e aos 52 para homens, após 20 anos de atividade. O texto também estabelece regras para quem tem tempo de serviço em outras funções.
5: Trabalho.
8: Projeto de Rodrigo Valadares, do PL de Sergipe, cria uma modalidade de aprendizagem voltada a jovens egressos do serviço militar obrigatório. O texto permite que empresas de segurança privada substituam a cota de aprendizes pela concessão de bolsas preparatórias a esses jovens.
9: Rodrigo Valadares explica que o projeto reduz para 19 anos a idade mínima para a atuação como vigilante de quem comprovar a prestação do serviço militar e dispensa. Para ele, a medida amplia a inserção de ex-militares no mercado de trabalho e reduz a vulnerabilidade desses jovens.
5: Votação.
8: O projeto que amplia o reconhecimento de profissionais da radiologia foi alterado na Câmara e retorna ao Senado para análise das modificações. Saiba mais com a repórter Sofia Peçanha.
12: A Comissão de Constituição e Justiça aprovou o projeto que atualiza a regulamentação das profissões de técnico e tecnólogo em radiologia e de bacharel em ciências radiológicas. A proposta, já aprovada pelo Senado, altera a lei que regula o exercício das profissões da área desde 1985. Entre as mudanças está o reconhecimento formal das categorias de bacharel, tecnólogo e técnico em radiologia, além da ampliação das áreas de atuação profissional. O texto busca adequar a legislação às novas tecnologias utilizadas em exames e tratamentos de saúde, além de atividades industriais e de segurança que utilizam radiação. O projeto já havia sido aprovado pela Comissão de Saúde. Na reunião, o relator, o deputado Ricardo Silva, do PSD de São Paulo, destacou a importância desses profissionais para o funcionamento dos serviços de saúde.
13: Eles buscam beneficiar os profissionais técnicos em radiologia, os quais têm atuação relevante nos serviços de saúde, principalmente na produção de exames radiológicos indispensáveis ao diagnóstico de patologias.
12: Além de atualizar as regras para o exercício da profissão, o texto determina quem pode obter registro nos conselhos regionais de técnicos em radiologia, estabelece regras para a supervisão das técnicas radiológicas e reforça exigências relacionadas à proteção radiológica e à segurança dos trabalhadores e usuários dos serviços. Na prática, a proposta busca dar mais segurança jurídica aos profissionais ao definir quem pode atuar em cada atividade e quais são as responsabilidades de cada função. Durante a votação na Comissão de Constituição e Justiça, a deputada Érica Cocai, do PT do Distrito Federal, defendeu a proposta, afirmando que uma das principais mudanças é o reconhecimento dos tecnólogos em radiologia na legislação.
14: E por fim dizer que nós temos uma legislação que é uma legislação antiga, que não previa o tecnólogo, e tecnólogo agora vai poder fazer concurso público. O tecnólogo vai poder adentrar na saúde como tecnólogo. Portanto, é um reconhecimento.
12: Como a proposta que atualiza a regulamentação dos profissionais das técnicas radiológicas sofreu alterações durante sua análise na Câmara, ela retorna agora ao Senado para análise dessas modificações. Da Rádio Câmara de Brasília, Sofia Peçanha.
5: Desenvolvimento Regional.
9: O grupo do PL do Rio Grande do Sul defende a criação de um regime excepcional para agilizar obras e compras em estados e municípios atingidos por calamidades climáticas. A medida flexibiliza regras de licitação e reduz prazos para acelerar a reconstrução da infraestrutura pública.
15: O projeto também permite contratações simplificadas para obras de prevenção, como drenagem, contenção de encostas e sistemas de alerta. Zucco explica que a intenção é reduzir a burocracia sem abrir mão da transparência e da fiscalização dos recursos públicos.
5: Meio Ambiente.
9: Mário Negromonte Júnior, do PSB, pede que a Comissão de Finanças e Tributação realize uma audiência pública para discutir os impactos econômicos, fiscais e patrimoniais da atuação do ICMBio e das unidades de conservação federais em Una, no sul da Bahia.
15: Segundo Mário Negromonte Júnior, as restrições ambientais afetam atividades agropecuárias, investimentos, acesso ao crédito e a arrecadação do município. Ele defende um debate para conciliar a preservação ambiental com segurança jurídica dos proprietários e o desenvolvimento da região.
5: Transportes.
9: A Câmara aprovou e encaminhou para análise do Senado o projeto que prorroga até 2032 a dispensa do adicional ao frete para a renovação da marinha mercante em transportes com origem ou destino nas regiões Norte e Nordeste. André Abidon, do PP do Amapá, observa que a cobrança pode representar de 8 a 40% do valor do frete.
15: De acordo com André Abidon, a prorrogação ajuda a reduzir os custos de transporte e dá mais segurança para empresas planejarem investimentos nas duas regiões. O benefício vale para a navegação entre portos brasileiros e para o transporte por rios e lagos.
5: Economia.
9: Afonso Florenci, do PT da Bahia, assina projeto que cria a Lei de Proteção da Soberania Econômica Nacional contra sanções estrangeiras. A proposta proíbe que sanções unilaterais impostas por outros países produzam efeitos no Brasil.
15: De acordo com Afonso Florenci, a medida protege a autonomia do país e impede o encerramento injustificado de contas bancárias e contratos por exigências externas. O deputado sustenta que o objetivo é proteger a economia e a legislação de interferências estrangeiras.
9: A proposta de emenda à Constituição que amplia a imunidade tributária de organizações religiosas foi aprovada na Câmara. Gabriel Mota, do União de Roraima, explica que o texto também impede a cobrança de impostos na aquisição de bens e serviços necessários ao funcionamento das instituições.
15: Gabriel Mota avalia que a mudança dá mais segurança jurídica à aplicação do benefício tributário. A proposta se estende a creches, asilos, orfanatos, monastérios, seminários e comunidades terapêuticas sem fins lucrativos geridas por essas organizações.
5: Agricultura.
9: A comissão aprovou o projeto que institui incentivos à geração de energia limpa em assentamentos da reforma agrária. A repórter Maria Neves tem mais detalhes.
16: A Comissão de Minas e Energia da Câmara aprovou o projeto do deputado Mercinho Lucena, do PSD da Paraíba, que cria incentivos para a geração de energia elétrica de fontes renováveis em áreas da União destinadas à reforma agrária. Pelo texto, poderão se beneficiar da lei pessoas físicas ou jurídicas organizadas em cooperativas e associações que representem assentados. Para para viabilizar a geração de energia limpa nos assentamentos, a proposta assegura acesso prioritário a linhas de financiamento em bancos públicos e prioridade no licenciamento de obras de rede elétrica. O projeto também permite que o excedente de energia de microgeração e de minigeração distribuída seja adquirido por distribuidoras ou órgãos públicos. De acordo com o relator, deputado Júlio Lopes, do PP do Rio de Janeiro, o projeto cria a possibilidade para que cerca de 1 milhão de famílias acessem novas fontes de renda

0: por meio da comercialização de excedentes energéticos. Na opinião do parlamentar, ao permitir que essas famílias instalem e operem usinas de energia limpa, o projeto cria um ambiente de negócios favorável ao cooperativismo e ao associativismo rural.
1: É um projeto que tem um mérito muito especial de dar àquelas pessoas que estão em áreas destinadas à reforma agrária, portanto, pessoas que não têm propriedade, que não têm terra, que não tem outras possibilidades de desenvolverem projetos de energia e a partir desses projetos terem uma capitalização, terem uma renda. E eu entendi que isso será de grande valia para a capitalização dessas áreas mais pobres do Brasil, ajudando essas populações menos assistidas.
0: O projeto que cria incentivos para a geração de energia renovável em assentamentos da reforma agrária ainda será analisado pelas comissões de Agricultura, de Finanças e Tributação e de Constituição e Justiça. Da Rádio Câmara de Brasília, Maria Neves.
2: Marcelo Moraes, do PL do Rio Grande do Sul, é favorável ao projeto que atualiza as regras do crédito fundiário para a compra de imóveis rurais. Segundo o deputado, a proposta torna a política de acesso à terra mais justa ao considerar as diferenças de preços entre as regiões do país.
3: Marcelo Moraes afirma que os limites atuais estão defasados e dificultam o acesso de agricultores familiares ao programa. Para ele, a medida fortalece o crédito fundiário, amplia a inclusão produtiva e contribui para o desenvolvimento regional e a segurança alimentar.
4: Esporte.
2: Arthur Oliveira Maia, do União da Bahia, é autor da proposta que proíbe a publicidade, a propaganda e o patrocínio de apostas de cota fixa, as chamadas bets, em todo o país. O projeto ainda veda a contratação de influenciadores, atletas e celebridades para divulgar as apostas.
3: O texto proíbe também o patrocínio de eventos e a utilização de marcas de bets em estádios, arenas e outras instalações. Arthur Oliveira Maia acrescenta que 20% da área de exposição das plataformas de apostas deve ser destinada a alerta sobre os riscos do jogo.
4: Ciência e tecnologia.
2: Fernanda Coelho Filho, do União de Pernambuco, solicita a criação da Frente Parlamentar em Defesa do Programa Espacial Brasileiro. O deputado entende que o colegiado pode colaborar com a formulação de políticas públicas voltadas para o setor espacial e de inovação tecnológica.
3: Fernando Coelho Filho afirma que a iniciativa visa fortalecer a soberania nacional com o desenvolvimento de programas em telecomunicações e monitoramento climático e territorial. Ele argumenta que a frente vai atuar para garantir recursos orçamentários para o setor.
2: Antônio Doido, do MDB do Pará, celebra a aprovação na Câmara de projeto que impede o bloqueio de recursos do Fundo de Universalização dos Serviços de Telecomunicações. Ele ressalta a importância do FUST no financiamento de ações para ampliar o acesso à internet no país.
3: Antônio Doido avalia que a medida pode assegurar mais recursos para levar internet de qualidade a escolas públicas, áreas rurais e comunidades que ainda não têm atendimento adequado. O texto também prevê mais investimentos para a infraestrutura das próprias operadoras.
2: Juscelino Filho, do Maranhão, é favorável ao projeto que estabelece novas regras para o compartilhamento de postes de energia elétrica por empresas de telecomunicações. A proposta busca ampliar a organização das redes e garantir acesso isonômico à infraestrutura.
3: O texto atribui à ANEEL e à Anatel a definição das regras técnicas e econômicas do compartilhamento e prevê prazo de 5 anos para regularizar ocupações irregulares. A proposta, que tem o apoio de Juscelino Filho, também incentiva a modernização da infraestrutura.
4: Segurança Pública.
2: Mário Frias, do PL de São Paulo, defende ampliar o prazo da prisão temporária em investigações de organizações criminosas e associações criminosas de alta complexidade. A medida vale para casos que dependam de provas como quebras de sigilo e análise de dados digitais.
3: Pela proposta, a prisão temporária poderá durar até 40 dias, com possibilidade de prorrogação por igual período, mediante decisão judicial fundamentada. Segundo Mário Frias, o texto também estabelece prazo de 30 dias para o Ministério Público se manifestar após a conclusão do inquérito.
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4: Justiça.
2: Felipe Francischini, do Podemos, do Paraná, quer reforçar a proteção patrimonial da mulher na dissolução do casamento ou da união estável. Ele defende que medidas de bloqueio e proteção de bens não poderão atingir imóveis ou outros bens dados como garantia em financiamentos.
3: Felipe Francischini afirma que a medida evita que bens que ainda pertencem juridicamente ao banco ou a outro credor sejam incluídos na proteção patrimonial. Segundo o deputado, a intenção é assegurar que as medidas em si dão apenas sobre bens efetivamente disponíveis.
4: Últimas notícias.
2: O jornal Câmara dos Deputados irá a Salvador nesta sexta-feira para mais uma gravação itinerante da Voz do Brasil nos estúdios de emissoras da Rede Câmara de Rádio.
3: Lado a lado, um âncora da Rádio Câmara de Brasília e um âncora da emissora local vão apresentar as principais notícias do dia. O programa gravado em Salvador irá ao ar na próxima segunda, dia 31.
2: Termina agora o jornal Câmara dos Deputados, produzido pela Rádio Câmara, com trabalhos técnicos de Everson Urani e apresentação de Márcio Aquiles Sardi e Val Monteiro. Boa noite.
3: Uma ótima noite. Você fica agora com o Minuto do TCU.
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4: 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Boa noite.

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1: No ano de 1988, a Radiobras contava com 37 estações ativas em todo o país. Além do Rio de Janeiro e de Brasília, capitais como Boa Vista e Macapá e cidades do interior amazônico contavam com sinal local para integração regional, prestação de serviços e informação pública.
2: Mas, com a economia em forte crise deixada pela ditadura civil-militar e com o desejo por mais um ano no poder do então presidente José Sarney, a realidade da Rádio Nacional passaria por uma verdadeira destruição.
1: Com o Ministério das Comunicações, chefiado por Antônio Carlos Magalhães, a ordem era vender ou doar a maior parte das emissoras da Nacional espalhadas por todo o país. Otávio Pierante, conselheiro da Anatel e pesquisador do tema, fala a respeito.
3: Acontece uma expansão das operações da Radiobras na primeira metade da década de 80, e esse projeto é abortado no fim da década de 80. Então, grande parte dessas estações são ou repassadas para governos estaduais e municipais ou são privatizadas num processo que se estende ao longo das décadas seguintes. Inclusive, vários desses processos, do ponto de vista regulatório, de registro no Ministério das Comunicações e na Anatel, até hoje vários desses processos não terminaram.

0: refere-se à privatização. Por decreto, decreto que autoriza a Radiobras a privatizar imediatamente 12 rádios FM, 2 onda média, 1 estação de TV e 5 retransmissores. Nós vamos entregar também cópia do decreto e da exposição de motivos, que é assinada por mim e pelo ministro Antônio Carlos Magalhães.
1: O discurso oficial defendia publicamente a intenção de entregar ao mercado privado um patrimônio público que tinha justamente chegado em lugares onde não interessavam as empresas.
2: Na época, o próprio presidente da Radiobras, Antônio Martins, não defendeu a permanência das emissoras da empresa.
3: Que originou a Radiobras foi a necessidade de fazer a integração nacional. Ela entrou também em regiões onde havia baixa densidade demográfica e nenhum interesse comercial. Mas nessas praças onde nós estamos vendendo rádio, a iniciativa privada já tomou conta. Hoje está interessada em tomar. Então, onde a iniciativa privada entra, nós achamos que o governo tem que sair. É na hora do governo sair.
1: Porém, enquanto a rede pública de rádio era desmantelada sob o pretexto de escassez de recursos e altos custos de manutenção, o governo Sarney distribuía 1.028 outorgas de rádio e TV para deputados e prefeitos, muitas utilizadas como moeda de troca política durante a Assembleia Nacional Constituinte.
2: A filosofia de entregar tudo ao mercado era declaradamente defendida pelo ministro do Gabinete Civil, Ronaldo Couto.
0: Mas a filosofia é muito clara: deixar ao setor privado tudo o que ele possa e queira realizar, tudo o que ele possa e queira operar. Deixar ao setor privado tudo o que ele possa e queira realizar ou operar. Essa é a filosofia.
1: A Rádio Nacional FM de Brasília seria uma das emissoras privatizadas. A emissora chegou a levar ao ar o fato de que seu futuro estava incerto naqueles tempos. O programa Viva Maria recebeu o telefonema de ouvintes que criticaram a venda da emissora.
4: Que delícia você aí que está acostumada a ouvir a AM. Está tendo um pouquinho do gosto da FM, a nossa FM nacional, que dentro de um mês será privatizada. E a gente aqui fazendo uma grande torcida para que a música popular brasileira seja a grande vencedora entre compras e venda e comerciais e essa coisa toda que, enfim, foge ao nosso controle. E como você aí que está na ponta da linha, qual é a sua opinião? Alô?
5: Alô?
4: Oi.
5: Oi, Gisele, tá
4: boa? Tá boa? Com quem que eu tô falando?
5: É a Vilma.
4: Tá boa, Vilma?
5: Tudo jóia. É uma pena que o governo não preserve essa Rádio Nacional FM. Uhum. Eu acho que deveria ser um patrimônio nacional, né?
2: Mas a privatização da Nacional FM de Brasília encontrou resistência. Em 1961, a lei que criou a Universidade de Brasília estabeleceu que metade dos lucros da Rádio Nacional seria usado pela universidade para a instalação de sua rádio universitária.
1: A sobrevida da Nacional FM de Brasília só foi possível, então, graças ao questionamento judicial levantado pela UNB na defesa dos princípios da lei de criação da universidade. O projeto de venda da emissora foi, então, arquivado. O gestor da Rádio Nacional, Carlos Sena, lembra dessa história.
6: A Nacional FM de Brasília seria doada ou vendida. Só que a UNB fez uma interpelação judicial querendo o 96,1 para ela, em vez da Radiobras doar ou vender. A questão ficou parada na justiça e a Nacional FM sobreviveu por isso.
2: O impacto dos decretos assinados entre 1988 e 1989 foi devastador para o interesse público. Das 23 emissoras que a Radiobras mantinha na Amazônia, sobraram apenas 6. Todas as rádios FM públicas da região foram repassadas a grupos privados.
1: Ao todo, das 37 estações que a Radiobras possuía, 23 foram transferidas ou simplesmente desligadas. Carlos Sena conta da tristeza gerada na época e que, no fundo, a ação nem se reverteu em grande economia para a União.
7: Esse desmonte foi muito

0: triste. Eu me lembro, na época, foi muito triste. Ah, o objetivo era apenas aliviar gastos, mas que gastos em que nível? Em que níveis? Não eram gastos tão exorbitantes assim. A maioria dessas emissoras foi doada para prefeituras.
1: Entre as 14 emissoras que restaram, ficaram a Rádio Nacional do Rio de Janeiro, a Rádio Nacional de Brasília, a Rádio Nacional do Brasil, que era voltada ao público no exterior, a Nacional FM de Brasília e a Rádio Nacional da Amazônia.
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1: Começa agora o Trio de Ataque na sua Rádio Nacional. O Trio de Ataque está no ar, está em campo, está no ar, com o Brasileirão masculino e com o Brasileirão feminino pegando fogo, com Copa do Brasil nesta semana, com o Corinthians de Memphis pegando fogo e com agressão a jornalista na porta do Parque São Jorge. Tem muito assunto este Trio de Ataque desta segunda-feira na sua TV Brasil, na nossa Rádio Nacional. E tem o nosso decano, tem José Trajano, feliz da vida dele, porque o que ele queria, o Fluminense fez.
2: Exatamente. Bom, um abraço para todos e todas. Eu, no início de agosto, o Zubeldía foi demitido, tá? Foi o 14º técnico do Campeonato Brasileiro demitido, porque o Fluminense estava 8 jogos sem vitória. Entrou o Marcão, o eterno interino do Fluminense. Ele iria comissão técnica. E começou a dar certo. Fluminense, da Libertadores, do Campeonato Brasileiro. Aí eu fiz um programa, não me lembro qual, trabalhei dois programas atrás, e disse, olha, o justo seria a diretoria do Fluminense efetivar o Marcão pelo bom trabalho que está fazendo depois da derrocada com o Zubeldía. Mas certamente, aí ironizei, certamente a diretoria vai trazer um técnico de segunda, terceira linha, ou de Portugal ou da Argentina. E o Marcão, voltas, vai ficar como interino mais uma vez. Qual o quê, torcida brasileira? O Fluminense efetivou o Marcão, quer dizer, efetivou mais ou menos, né? Porque efetivo até o final do ano. Não foi um contrato de um ano, dois, para ganhar uma multa, igual esses técnicos que tem por aí. Mas, de qualquer maneira, cumprimento aqui a direção do Fluminense, que resolveu efetivar o Marcão depois dos bons resultados do Fluminense na Libertadores e no Campeonato Brasileiro. Parabéns, Marcão.
1: Quem não está de parabéns é um ex-presidente do Flamengo, vitorioso. E eu pergunto a Lúcio de Castro, uma coisa é dirigir o milionário clube de regatas do Flamengo, outra coisa é pegar um time da Série C, prometer colocá-lo na B e cair para D, como que é essa história?
3: Olá, Juca, seu Zé. Pois é, meu fim de semana foi pensando muito no torcedor do Confiança, da gloriosa Sergipe, que recebeu no fim do ano passado, em novembro, teve seu time transformado em SAF pelo Rodolfo Landim, ex-presidente do Flamengo, que prometeu

0: esse torcedor que em 27 estaria, até 27 estaria na Série B e depois iria galgando parâmetros, como dizia aquele outro, e chegaria à Série A em pouco tempo. Prometeu fazer final de. Prometeu ganhar Copa Nordeste, prometeu um monte de coisas. No sábado, caiu para a Série D. Esse torcedor de confiança, que não sabia que era uma Série D há mais de 10 anos, era um time absolutamente estabilizado na Série C ali. Não subia, mas também não caía. E com as promessas de Rodolfo Landim e da SAF, caiu. Vale lembrar que esse cara tentou fazer do Flamengo também, tentou vender uma parte, pregava que seria bom para o Flamengo vender uma parte e fazer a SAF. Então, o meu alô e o meu ataque inicial vai para o torcedor do Confiança que acreditou em Rodolfo Landim.
1: O Lúcio fez referência a uma expressão que Sebastião Lazzaroni celebrizou: galgar parâmetros. E quem galga parâmetros é o futebol europeu. É impressionante. Eu não sei se você que nos vê viu, acompanhou neste fim de semana a volta dos torneios europeus. Apesar de ser os primeiros jogos, depois de pré-temporada, em que você imagina, pela realidade que você vê aqui no Brasil, jogos mais lentos, jogos mais cuidadosos. Ao contrário, uma alucinação, uma intensidade. Teve um jogo Supercopa da Alemanha, Bayern Munique e Borussia Dortmund, que foi uma loucura, que acabou, para variar, com a vitória do Bayern Munique. O Arsenal atropelou na estreia para fazer a campanha do bicampeonato da Premier League. O Manchester City ganhou só no último minuto, mas também num jogo intensíssimo. O Liverpool empatou no último minuto num jogo intensíssimo. O PSG perdia de 2 a 0, do Rennes foi buscar o empate no fim do jogo, 2-2. O Barcelona atropelou o seu adversário, meteu-lhe 4. O Real Madrid suou para ganhar por 2-1. Enfim, as temporadas começaram como se tivesse em clima de meio de temporada. Honestamente, eu fiquei impressionado, muito impressionado com a intensidade dos jogos e com que esses campeonatos prometem que venha a acontecer nesse ano de 2026 para 2027. Vou fazer aqui uma previsão daquelas que você dá a cara para bater. Disputa mesmo nos campeonatos aos quais me referi, só na Espanha, entre Barcelona e Real Madrid, com vantagem para o Barcelona. Mas o Arsenal vai ganhar o campeonato inglês, mas com muita tranquilidade.
2: Muito obrigado, seu Juca. Muito obrigado.
1: O Bayern Munique vai ganhar na Alemanha, como sempre, e o PSG vai ganhar na França, como sempre. Mas a diferença do Arsenal para o Manchester City, para o Manchester United, que estreou perdendo, e para o Liverpool é abissal.
0: Bom, ô Juca, estamos tendo um começo promissor de Felipe Luiz na França, hein? Cã estreou com vitória também
1: Fora de
0: e
1: casa.
0: jogou bem contra o Liverpool, ganhou de virada no amistoso. Não, claro que é muito cedo para falar, mas quem sabe vai bater de frente.
1: Muito bem. Entre isso tudo, eu queria colocar para vocês uma questão, como diz o outro. Me impressiona o Rafinha. Rafinha virou capitão do Barcelona. Não é pouca coisa. Não é pouca coisa. Estrangeiro e capitão do Barcelona, um dos maiores clubes do mundo, né? Na estreia dos 4 a 0, fez 2 gols. Manda no time. Fez a locução inicial, falou com o público, com a torcida do Barcelona, sobre o que o Barcelona espera fazer, como conta, e num castelhano perfeito. E eu me pergunto, onde está esse Rafinha quando veste a camisa do Brasil, José Trajano, você que tantas coisas já viu.
2: Mas essa eu nunca vi. Ele jogar o que joga no Barcelona, jogar na seleção brasileira. Infelizmente. Já teve alguns lampejos. Mas no Barcelona, como você falou, capitão. Eu acho que é o primeiro brasileiro capitão na história do Barcelona. É um grande feito. Fez 2 gols na estreia. Se, olha, ele disputou com ano passado para ser o melhor jogador do Barcelona. Né? E chega na seleção, tá certo, chegou lá, se machucou, não sei o quê, mas na seleção não encontram uma posição verdadeira para ele, se ele é ponta, meia, meio armador, joga na direita, na esquerda, sempre é uma confusão onde deve jogar o Rafinha na seleção. O mister, o italiano, não encontrou. Aliás, falando em jogos internacionais, acabou agora o último jogo da primeira rodada da Premier League. Jogando contra o Fulham, o Chelsea gastou milhões de libras com contratações, ganhou de 3-2. E o gol, o primeiro gol do Chelsea, foi o gol mais rápido até agora dessa primeira rodada. Talvez seja o gol mais rápido de toda a Premier League desse ano, do ano que vem. Gol do João Pedro, com menos de 1 minuto de jogo. João Pedro, outro jogador esquecido pelo nosso mister italiano. Aí a pergunta fica, onde anda o Ancelotti? Você sabe, Juca, você sabe, Lúcio. Eu fiquei sabendo, está na Europa. Está na Europa, junto com alguns integrantes da comissão técnica, observando esses jogos, talvez, aí que o Juca se referiu.
1: É o melhor emprego do mundo, é ser técnico da CBF, da Seleção Brasileira. Vive viajando pelo mundo para ver jogadores, a cada 2 meses se reúne, faz 2 jogos, 3, volta. É uma delícia. E ganha 5 milhões por mês. Nada melhor. Agora, ô Lúcio de Castro, eu queria lhe fazer uma pergunta muito específica. Você, um amante do futebol, exigente como é com o bom futebol. Mas que está posta a questão. O que você prefere? Jogar mal como o Palmeiras e ganhar? Ou jogar bem como o Flamengo e perder?
0: Juca, eu sinto decepcionar, que eu acho que esse dilema é daqueles falsos dilemas. Eu acho que não existe esse dilema. Eu quero jogar bem e ganhar. Né? Acho que até... algumas torcidas, a gente já conversou um pouco isso aqui, né? O torcedor do Flamengo tem uma certa exigência, não necessariamente jogar bem, mas jogar se impondo, jogar encurralando o adversário, principalmente. Mas acho que o torcedor, ele quer jogar bem e ganhar. Perder, acho que ninguém quer. Acho que na pior das hipóteses, ele aceita até jogar mal, mas se ganhar, tudo bem. É da natureza do torcedor. Esse... lamento informar, mas esse eu acho que é um falso dilema.
1: Você é muito esperto, você sabe que eu sou igualzinho a você. Eu também quero que meu time jogue bem e ganhe. Por que ele tem que jogar bem e perder?
0: Temos alma de torcedor, né? De arquibancada, né, Juca?
1: É isso. Mas o palmeirense está fazendo assim, né? Porque esse fim de semana aconteceu tudo o que ele queria, né? O Cruzeiro ganha do Flamengo, colocou para o Zé. Zé Trajano está no seguinte impasse. Zé Trajano anunciou, antes de começarem os embates entre Flamengo e Cruzeiro pela Libertadores, que quem ganhasse seria o melhor time do Brasil no momento. Aí o Flamengo ganhou. Olha, é o Flamengo. Só que aí chega no Mineirão, crau, Cruzeiro 2-1. E aí, seu Zé, quem que é o melhor time do Brasil no momento?
2: Vamos lá, vamos destrinchar essa enquanto as imagens aparecem aí e volta aqui eu falando no ar. Vamos lá. Eu falei que depois desse confronto de 2 partidas entre Cruzeiro e Flamengo, quem saísse vencedor desse confronto seria o time que estivesse jogando o melhor futebol no Brasil. Pois bem, Flamengo ganhou, para mim, esse título provisório de jogar o melhor futebol no Brasil. Eis que veio outro jogo, terceiro, aí pelo Campeonato Brasileiro. E o Cruzeiro se dá bem. Então o trono que era do Flamengo passou para o Cruzeiro momentaneamente. Veja como é que é a natureza, como diria Zé Trindade, né? Depois dos 2 jogos, o Flamengo se deu melhor e ganhou o título de melhor futebol jogado no país. Com a realização do 3º jogo, que foi, aliás, os 3 jogos foram muito bons, né? Ao contrário de vários jogos michuruca que nós estamos vendo aí. Então o título, por enquanto, fica com o Cruzeiro. Mas tem muita água para rolar debaixo da ponte. Agora, curiosamente, nós estamos falando de Flamengo e Cruzeiro, segundo e quarto, quinto colocado. Né? E não estamos falando do campo do primeiro colocado. Porque justamente se inclui nessa pergunta, esse falso dilema que você colocou para o Lúcio. É melhor jogar mal e ganhar ou jogar bem e perder? O Palmeiras, se a pergunta se refere ao Palmeiras, que não jogou tão mal assim no segundo tempo. Jogou... Porque hoje em dia o futebol brasileiro está mostrando o seguinte: nos dois tempos você podia escolher, naquele tosse que os jogadores tiram com os capitães, tiram com o juiz, você talvez, em vez de escolher o campo, você podia escolher o tempo que você quer jogar, sair jogando. Porque tem times que jogam nada no primeiro tempo e jogam muito bem no segundo. E aqueles que, não jogam, que jogam muito bem no primeiro, não jogam nada no segundo. Aí sim é um dilema que nós estamos vivendo, Juca.
1: Ô Zé, você sabe que outro dia eu vi um stand-up do Gregório do Vivier brincando com um termo que você usa muito, que é o mequetrefe. Dizendo que mequetrefe era uma coisa que tinha ficado no passado, que ninguém mais usava mequetrefe. Ô Lúcio, você percebeu que agora o decano Trajano referiu-se ao tos?
0: Eu ia falar isso, Juca, ele tá muito moderno, cara, tosse do nada, o seu Zé tá demais.
2: Vamos explicar agora, então o que é o tosse para o nosso pessoal que nos assiste, que nos ouve na Rádio Nacional também e tal. É aquela moedinha jogada para cima, ou para baixo, depende do juiz e tal, que o capitão escolhe o campo e quem vai dar a saída, pronto. Antigamente chama tirar o tosse.
1: Era chamado
2: inglês antigamente, né?
1: Caro ou coroa?
2: É caro ou coroa. É. Para aquela época, os narradores de rádio chamavam de
1: tosse.
2: Vamos tirar. Agora os capitães estão tirando tosse diante de
1: exatamente.
2: Sua. Né, sua exatamente. Excelência.
0: Ô, Juca, deixa eu só arrematar aqui essa questão do falso dilema. Eu acho que, entre outras coisas, é um falso dilema porque esse debate, que para mim ele cresce muito, aí eu não sei se vocês vão concordar. O Dunga é muito responsável por esse debate, né? Que a seleção dele não andava, não jogava bem, e ele, em certo momento, começou com esse dilema, com esse falso dilema. Ele prometia que ia chegar à terra prometida, que ia ser campeão no fim. Vamos jogar mal, e a oposição dele era sempre 82, né? Ele tinha uma mania de apontar o dedo para 82. Que adianta jogar bem e não ganhar como 82, etc. E no final ele não ganhou também. A questão é que, assim, é tão falso esse dilema, porque, obviamente, que ganhar, o melhor caminho para ganhar, o mais seguro, é fazer o time jogar bem, né? Claro. E é falso dilema fazer... que eu acho que o Dunga é muito pai desse falso dilema.
1: Mas só para fazer justiça a ele, né? Ele ganhou em 94 com o Romário.
0: Sim, eu digo como treinador, né?
1: Isso, eu
0: como
1: sei. Treinador. Mas foi aí que ele fixou mais isso. Ele dizia: vocês amam essa seleção de 82, não ganhou nada. E nós ganhamos. Ah, nos pênaltis, não importa, ganhamos. E ponto. E aí fica difícil, né? E eu dizia para ele: tudo bem, Dunga, você tem toda a razão. Só que no coração do povo, a seleção de 82 tem um espaço muito maior que a de 94. Paciência. Mas vou contar um bastidor do trio de ataque. Tanto para você, Lúcio, quanto para você, Zé Trajano, mas principalmente para você que nos vê e que nos ouve. Eis que, fazendo a pauta do programa, pensando o roteiro do programa, eu introduzo Copa do Brasil e Cerqueirinha reage. E diz: o jogo está maluco? Quem tem que interessar na Copa do Brasil? Não tem Corinthians, não tem Flamengo. Aliás, para minha surpresa, ele usou nessa ordem: não tem Corinthians, não tem Flamengo. Não tem que falar de Copa do Brasil. Falei: não, Cerqueira, peraí. Veja, temos um Cruzeiro e Clube Atlético Mineiro amanhã, 21h30 no Mineirão. Temos na quarta-feira Palmeiras e Santos, na Casa Verde, também às 21h30. Temos o Vasco e Vitória, em São Januário, 21h30, também na quarta. E ainda na quinta tem Grenal, Inter e Grêmio, 20h, no Beira-Rio. Como não falar? São torcidas monstruosas, torcidas enormes. Ele acabou se convencendo e me disse assim: tudo bem, desde que você não gaste mais do que 2 minutos com esses 4 jogos. Eu falei: não, eu preciso perguntar tanto para o Zé quanto para o Lúcio o que, que eles acham dessa rodada. Zé Trajano, Cruzeiro não, e Galo.
2: Dois confrontos amanhã. Aí sensacionais, Juca. De amanhã, da rivalidade em Minas, Cruzeiro e Atlético. Não é mole, não. Cruzeiro e Atlético cruzando os bigodes. Agora, o jogo que vai pegar fogo de verdade, e acredito até que o técnico do time perdedor vai para o chuveiro, é o Grenal. O Grenal é tido e havido como um clássico de maior rivalidade no futebol brasileiro. Claro, você vai dizer, ah, tem Fla-Flu, tem Palmeiras e Corinthians, Cruzeiro e Atlético, vamos jogar. Mas o Grenal é um capítulo à parte. Esse jogo de quinta-feira. E os dois estão numa draga de fazer gosto. Os dois estão pertíssimo da zona de rebaixamento no Campeonato Brasileiro. Gastando aos tubos e não consegue sair do inferno. Então, quem perder nesse clássico de quinta-feira, no Grenal, eu acho que vai sair pela porta dos fundos. Aí não vai contar porque é o brasileiro, essa aí é a Copa do Brasil, porque no brasileiro foram 15 técnicos demitidos. Eu não estou incluindo aí os técnicos demitidos na Copa do Brasil.
1: Muito bem. Agora, o Lúcio, além de Copa do Brasil, o que se definiu também nesse final de semana foram os 8 finalistas do Brasileirão Feminino, com uma grande surpresa. O Inter, no Parque São Jorge, meteu 3-1 no Corinthians. As gurias ganharam das brabas. Não se classificaram apesar disso. Mas o Corinthians perdeu a liderança para o São Paulo. Com o que o Corinthians vai jogar com o Cruzeiro, que tem ganhado do Corinthians nos jogos mais recentes. Teremos nas quartas de final do Brasileirão São Paulo e Grêmio, segundo jogo em São Paulo, Corinthians e Cruzeiro, segundo jogo em Corinthians, Palmeiras e Bahia, segundo jogo em Palmeiras, e Ferroviária e Flamengo, segundo jogo em Ferroviária, em Araraquara. Você diria o quê? Que o Flamengo tem alguma chance contra as guerreiras da Ferroviária?
0: Eu diria que o Flamengo pegou o bilhete errado. Pegou o bilhete errado. E me chama a atenção, Juca, só assim, é que os times do Rio começaram atrás no futebol feminino, né? São Paulo veio bem na frente, investimento, na importância, na necessidade e em dar importância mesmo. Só que agora a diferença não está tão grande assim. Você olha ali a tabela, você vê que os times do Rio do quinto, a partir do quinto lugar, ficaram ali. São Paulo concentrou ali nos primeiros lugares. Então, assim, que seja um incentivo. Está por um pouquinho mais de investimento. Não é como no masculino, que para você chegar um pouquinho mais, você tem que investir muito dinheiro. Está por um pouquinho mais. Então, que enxerguem isso, que um pouquinho mais de investimento, ele vai se equiparar.
1: O Zé Trajano, antes da gente começar o programa, chamava a atenção para o fato, né, da classificação do Bahia.
0: Né? Isso. Bahia.
1: Isso é importante. Quero lembrar também que o Botafogo caiu para a segunda divisão, mas o Vasco subiu para a primeira divisão. Então, nesse aspecto, compensou-se o futebol do Rio. E quero lembrar, antes da gente fazer o primeiro intervalo, que hoje vamos transmitir na TV Brasil o jogo de ida da final sub-17 entre Ferroviária e Internacional, às 21 horas, na tela da TV Brasil.
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1: Estamos de volta na sua TV Brasil e na sua Rádio Nacional. Você sabe, toda segunda-feira, 18h na TV Brasil, 20h na Rádio Nacional, tem Trio de Ataque. E olha só, Semana passada falamos das nossas leoas, as campeãs medalhistas.

0: Medalhistas de ouro no Mundial de Frankfurt, as nossas ginastas rítmicas. Eis que ontem, na Polônia, foi a vez do nosso pio, Alisson dos Santos, fazer o melhor tempo do ano nos 400 metros com barreira. Ele é uma alegria. Ele é uma alegria. E assumir o primeiro lugar no ranking mundial da prova que ele é especialista nos 400 metros com barreira. Olha que passeio, que beleza é a prova que faz o nosso Alisson ganhando assim esse galhardão, como se dizia antigamente, de melhor tempo do ano e é o líder mundial na prova dele, de cabelo todo moderno. É uma alegria, né, Zé Trajano?
1: Ah, sim, ele é uma figuraça, né? Eu chamou a atenção esse cabelão dele, né? Meio mais que Black Power até. Ele é um fenômeno, né? Ele sempre está ali liderando, se não ganha o ouro, ganha o prata. A gente sempre espera dele esse desempenho, porque ele nunca decepciona. Pena que no atletismo brasileiro de hoje ele seja uma figura mais ou menos com destaque, né? Uma figura mais isolada. Mas ele está entrando na galeria daqueles grandes nomes do passado do atletismo brasileiro. Ademar Ferreira dos Santos, José Teles da Conceição, né? Esse pessoal todo. Mas ele é um. Fora Robson Caetano, aquele pessoal do 4x100, tal. Mas ele é um, realmente, tem que tirar o chapéu. E adorei o visual novo dele. Meio provocativo, meio. Porque ele é muito alegre, chama muita atenção. Parabéns, Pio.
0: João do Pulo, não podemos
1: João do
0: esquecer.
1: Pulo, aí tem o Nelson Prudêncio, Bandeira,
0: Isso.
1: tudo. Nelson Prudêncio, João do Pulo e
0: Salto
1: Ademar
0: triplo.
1: Ferreira, três da mesma modalidade, né? Do
0: Isso,
1: Brasil
0: isso.
1: mandou e desmandou, que era o salto triplo.
0: Salto triplo. Só falta o ouro para ele, né, Juca? Assim, né? Para ele, né, seu Zé? Seu Zé destacou isso. Dois bronzes em Olimpíadas. É um cara espetacular. A pessoa, o atleta, enfim. E na prova, que assim, vale lembrar, a gente é da geração que a gente viu 10 anos de domínio do Edwin Moses, né? Aquele americano que ganhou
1: Sim.
0: 10 anos seguidos invicto essa prova. É verdade. Bem lembrado, Lúcio. Bem lembrado. Não teria feito essa observação. Muito bem lembrado. Olha aqui. Mas agora nós estamos no momento. É sempre um momento muito legal, muito especial do trio de ataque. Lembrar da nossa jovem aniversariante, né? Que completa 90 anos nesta temporada de 2026, é claro, estou falando da nossa Rádio Nacional. Eu vou reiterar, sem demagogia alguma, eu não tinha o hábito de ouvir a Rádio Nacional. Passei por mera curiosidade, já que temos um programa toda segunda-feira às 8 horas, vou ouvir a rádio, vou ver o que tem na Rádio Nacional. E olha, aqui em São Paulo, 87,1. No Rio também, 87,1. Se não me engano, Recife também, 87,1. O Brasília, 87,1. A programação de música brasileira, Zé Trajano, é absolutamente primorosa. Primorosa, com coisas assim do arco da velha. Eu tenho de manhã. Quando eu saio mais de automóvel e tal, tenho ouvido e me deliciado. Vamos rodar a vinheta da Rádio Nacional e vamos. Zé Trajano vai explicar o que que nós vamos ouvir.
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1: A gente costuma, nesse parabéns para a Rádio, 90 anos da Rádio Nacional, colocar geralmente gols. Nós colocamos gols do Brasil de 58, 62, 70, gols do Flamengo, gols até do América, outro dia colocamos, quando o América era América. Mas hoje não, hoje é uma data especial e tem a gravação que a gente selecionou hoje, que o nosso pessoal da produção, da TV Brasil, selecionou para a gente, é histórica. É sempre citada, sempre relembrada, porque hoje é a data do suicídio de Getúlio Vargas, que se deu em 1954. E havia um programa famosérrimo, o repórter S, né? O repórter S. E o repórter S noticiou a morte de Getúlio na voz de Viludo, de Heron Domingues. Vamos então ouvir a morte de Getúlio Vargas, 24 de agosto de 1954, no Repórter S pela Rádio Nacional.
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4: Acaba de suicidar-se em seus aposentos no Palácio do Catete, o presidente Getúlio Vargas.
3: Amigo ouvinte, aqui fala o repórter S, o testemunho ocular da história.
5: Atenção, atenção, atenção, atenção, Brasil! O repórter Eto volta com os acontecimentos que abalam há poucos minutos atrás com os filhos no Palácio do Catete. Atenção, atenção, ouvintes! Além do bilhete deixado pelo presidente Vargas, há uma carta encontrada ao lado do seu corpo e que diz: mais uma vez as forças que os interesses contra o povo coordenaram novamente se desencadeiam sobre mim. Não me acusam, me insultam. Não me combatem, caluniam-me. Não me dão o direito de defesa. Precisam sufocar a minha voz e impedir a minha ação para que eu continue a defender como sempre defendi o povo e principalmente os humildes.
0: Isso que você ouviu agora é a leitura da famosa carta Testamento de Getúlio Vargas, a carta que foi encontrada ao lado do corpo dele e que ele termina dizendo: saio da vida para entrar na história. E, de fato, entrou para a história, e aquilo que acontecia no Brasil naquele momento, que era uma onda anti-getulista, se volta completamente para que as massas vá à rua em solidariedade a ele, e jornais que eram contra ele são empastelados. Foi um pega para capar. Aliás, aproveito para dizer que um dos principais personagens desse período acaba de ter a sua biografia lançada pelo brilhante Mário Magalhães, que acaba de lançar Lacerda Tempestade. Ah, eu tô...
6: Coração de Tempestade.
0: Coração de Tempestade, pela Companhia das Letras. Um catatal de 500 páginas, primeiro volume, serão dois. E eu estou absolutamente, não sei, Lúcio, se você já teve a oportunidade de estar com o livro, eu peguei hoje de manhã e estou com dificuldade de largar, porque vá ser bom biógrafo assim, lá na Casa do Chapéu, senhor Mário Magalhães, que maravilha! Quem ler o prólogo, quem ler o prólogo, eu desafio. Desista, pare de ler, depois que ler o prólogo, só, tá? Mas, enfim, temos aí, eu me pergunto, Zé, você que, enfim, depois, claro, quando Getúlio se suicida, você é muito criança ainda, mas depois você trabalha muito próximo de herdeiros autênticos, né, de Getúlio Vargas, tanto Leonel Brizola como Darcy Ribeiro. Que imagem você tem, quer dizer, como é que ressoa para você ouvir esse repórter Esso?
1: Não, essa gravação do repórter Esso é o testemunho ocular da história, é de arrepiar, né? Aí mostra a importância. O Brasil inteiro tomou conhecimento da morte do Getúlio através aí do repórter Esso. Eu trabalhei ao lado ali de Darcy Ribeiro, vou só concluir com o Darcy. E o Darcy, quando falava da carta testamento, se emocionava muito. Ele acha que é um dos documentos mais importantes da história política brasileira. Então o Darcy ficava visivelmente emocionado e gostava de reler certos trechos.
6: Lúcio, ô Juca, só acrescentando aqui no seu lembrete que na quarta-feira o Mário Magalhães lança aqui no Rio de Janeiro, na Livraria da Travessa, acho que a partir das 7 horas, essa biografia do Lacerda, que é absolutamente espetacular, como tudo que ele faz. E vou chorar, porque a sua chegou, a minha ainda não. Então,
1: a minha
6: vou
1: também chorar não. Aqui.
6: Pois é, vamos chorar. Vamos. Olha o Juca, demos brecha pro Juca, seu Zé.
0: Eu poderia dizer que é natural que eu tenha o privilégio. Poderia dançar em cima de vocês dois. Não o farei. Darei uma justificativa profissional. É que eu vou entrevistá-lo no programa da TVT. Então é natural que a Companhia das Letras me mandasse o livro. Mas é certamente quando ele for lançado em São Paulo, eu irei ao lançamento, vou levar o livro para ele autografar.
6: Vocês também estarei na quarta-feira.
0: Agora, vocês que comprem, parem com essa coisa. Mas o livro é fantástico.
6: Pode chegar uma aí já negada. Não estou aguardando.
0: Para quem não sabe, que saiba, Mário Magalhães passou mais de uma década fazendo a pesquisa para escrever esse livro, e Mário Magalhães já lançou uma biografia premiadíssima, que foi de outro Carlos. Não foi do Carlos Lacerda, é agora do Carlos Lacerda, foi de Carlos Marighella. Lançou a biografia de um líder da esquerda, de um grande comandante, e agora lança de um líder da direita, que foi do Partido Comunista. Bom, eu não vou antecipar o livro para ninguém. Vamos ao prêmio. Juca,
6: deixa eu só fazer aqui uma indicação para quem é do Rio e para quem não é do Rio. A visita, eu já fiz essa visita no Palácio do Catete, onde Getúlio se suicidou, tem uma visita guiada. E olha, é uma coisa que vale muito a pena. Recomendo muito. E emocionante. Você já fez,
0: Juca? Já fiz.
6: É.
0: Já fiz,
6: e a visita,
0: é muito boa. E você
6: depois
0: sabe
6: que depoimento.
0: Oi, e você agora, sabe que houve uma peça de teatro em que eu vi aqui em São Paulo, que também era muito boa, que era exatamente isso, uma visita guiada ao suicídio de Getúlio Vargas.
6: E essa visita guiada, Juca, que você fez também, ela é muito bem construída, né? Porque ela vai te levando pelo Palácio do Catete e o clímax é chegar ao aposento onde Getúlio se matou. Então ela é muito emocionante. Tem lá o pijama com a bala furada. Então vale muito a pena. Fica o convite obrigatório. As pessoas vão ao mundo inteiro, visitam, vão ao museu, não sei quem, não conhecem aqui o Museu do Catete, que vale muito a pena e tem uma visita guiada espetacular. Então, assim, fica o convite para quem for. Só, assim, a última coisa, essa carta testamento que foi lida aí um trecho, ela é a segunda carta, né? Ela é a carta datilografada. Ele fez uma à mão e uma datilografada onde tem esse trecho. É espetacular, realmente é um testemunho da história espetacular.
0: O Zé Trajano tem uma fofoca em relação a essa situação toda. E é sempre delicioso ouvir, né? Um outro lado, um lado saboroso desse dia tão trágico. Qual
6: seu
0: é a
6: Zé,
0: fofoca?
6: São 6 da tarde ainda, seu Zé.
1: Não, eu conto com Passimone. A história é o seguinte: o Getúlio Vargas, nosso pai dos pobres, teve um caso com a vedete do Brasil, Virgínia Lani. Aliás, esse título, Virgínia Lani, foi dado pelo próprio Getúlio. Virgínia Lani, a vedete do Brasil. Era uma vedete muito famosa, naquela época no teatro Rebolado, fez sucesso não só no teatro de revista, mas também na televisão, né, dos espetáculos Tony Lux, Coelhinho Teco Teco, sei lá o que e tal. Ela já, em idade avançada, já pouco, não lembrando direito das coisas, ou lembrando do jeito dela, lá em Piraí, onde ela faleceu, ela deu uma entrevista, tem gravado essa entrevista, não estou aqui inventando nada, dizendo que o Getúlio não se suicidou. Ela era amante do Getúlio, estava com ele na cama, quando alguns homens entraram quarto adentro, e ela teve a chance de pular pela janela do quarto, caiu lá embaixo do jardim do palácio, e esses homens mataram o Getúlio. Essa é a versão da vedete do Brasil. Evidentemente que essa versão não foi levada adiante, mas houve essa narrativa da vedete do Brasil.
0: É a tua história. Às vezes é melhor publicar a versão, é mais saborosa, mas é claro, é fruto de uma imaginação de alguém que já estava, né, muito idosa, provavelmente já padecendo de Alzheimer, essa coisa toda. Muito bem, vamos ao nosso prêmio Osmar Santos, só para machucar o coraçãozinho de Lúcio de Castro. Flaco Lopes Flaco Lopes, autor de 2 dos 4 gols do Palmeiras contra o Vasco da Gama, mas muito mais do que isso, tem sido o cara que na hora do vamos ver salva o Palmeiras. Ele e Gustavo Gomes, o zagueiro. Mas Flaco Lopes faz evidente campanha para logo mais ser titular da seleção argentina. Está jogando muito esse rapaz, está jogando muito. E aí méritos para Abel Ferreira, que insistiu nele, apostou nele. Houve um momento que a torcida do Palmeiras estava com ele por aqui e agora o tem na conta de ídolo, na conta de alguém que está resolvendo jogos para a Sociedade Esportiva Palmeiras. E está fazendo gols belíssimos, né? Esse gol é muito bonito, né? Ele sabe tudo de bola esse rapaz. Ele não é apenas artilheiro, é um jogador que também coloca os companheiros em condição de gol. Flaco Lopes ganha o nosso Osmar Santos. E o João Saldanha, vai para quem?
1: Meus amigos,
0: para 3 meninas corajosas, para 3 grandes esportistas que manifestaram a sua solidariedade à Tiffany, que foi arbitrariamente banida pela Confederação Brasileira de Vôlei de exercer a sua paixão, que é jogar voleibol. Gabi, a capitã da Seleção Brasileira de voleibol, campeoníssima olímpica, Gabi. A campeoníssima Gabi. Sheila Castro, campeã olímpica. E Fabi, campeã olímpica. E extraordinária comentarista de voleibol da TV Globo. As 3 fizeram questão absoluta de manifestar solidariedade à Tiffany, a mostrar à Tiffany que a Tiffany não está sozinha, que essa questão é uma questão que deve ser muito mais bem debatida, muito mais bem discutida e que não se resolve com uma canetada como fez a Confederação Brasileira de Vôlei. Lúcio de Castro.
6: Acho que julga aí as 3 destacaram esse ponto. O ponto da canetada ali sem maior estudo. E esse que é o ponto mais grave. Porque se você, todo mundo, ninguém vai ser contra que se faça estudo, que se levante coisa. Agora, visivelmente foi uma canetada oportunista. Ali no momento pré-eleitoral, um aceno ao conservadorismo. Então, assim, com tudo de ruim que uma canetada oportunista pode ter. Então, está justíssimo a gente destacar isso aqui. E o destaque das 3 para isso. Oportunismo.
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0: E o que será que vai dar ruim? Aqui em São Paulo vai dar ruim. No Rio de Janeiro vai dar ruim. Vai dar ruim ou vai dar ruim? Fato é que a situação do Vasco é aterrorizante, em todos os sentidos, técnicos, financeiros e futurísticos. Não se sabe o que será do Vasco da Gama. Eu lhe pergunto, Lúcio de Castro, curto e grosso, tem saída?
6: Em termos de campeonato brasileiro, pelo visto, não. Está caminhando para o 5º rebaixamento, né? É muito tempo de administração ruim, e essa agora, essa confusão, envolvendo um notório conflito de interesse, envolvendo aí ontem aquela cena ali para jogar para a torcida, muito oportunista, a da presidenta do Palmeiras, e ali o filho vestindo, o enteado vestindo camisa do Vasco, caminha para mais um rebaixamento, tristemente.
0: Seria o 5º rebaixamento e a 6ª temporada do Vasco na Série B. Né? Porque teve um rebaixamento que o Vasco levou 2 temporadas para subir. É uma tristeza, né, Zé Trajano? Porque estamos falando do Vasco da Gama, da história de Getúlio Vargas, inclusive,
1: que fazia comício em São Januário. Eu, como sou mais velho que vocês, eu peguei o Vasco glorioso. Né? Claro. O Vasco é no final dos anos 40, início dos anos 50, foi a base da seleção brasileira em 50. Foi o expressinho do Vasco. O Vasco ganhou super. Teve um campeonato no Rio de Janeiro. Super. Não era só super em 58. Sabe, uma maravilha. Jogadores sensacionais. anos e anos depois, teve a geração do Roberto Dinamite, também que é inesquecível. O Brasil glorioso, uma torcida imensa pelo Brasil afora, graças até à Rádio Nacional.

0: Acho que teve, e tem até hoje, se mantém como uma das maiores torcidas do Brasil, pelas transmissões dos jogos feitos pela Rádio Nacional, que era uma espécie de TV Globo da época, através das ondas do rádio. Né?
1: É isso.
0: Nós temos vários amigos também, que alguns já se nos deixaram, e outros também que acompanham com sofrimento, como Luizinho Nascimento, como o saudoso Edil Vale Júnior, né? Grandes amigos torcedores do Vasco, que sofrem muito com a decadência, que vem se arrastando há anos e anos e anos. É uma pena.
1: Zé Trajano disse que era mais velho do que a gente. É muito mais velho do que a gente. É tão mais velho do que a gente que sábado está lançando o livro dele aqui em São Paulo. Conte-nos sobre o abarracamento. Quando será? Onde será? Mostremos a capa do livro e convide os leitores de São Paulo a estarem no sábado no lançamento.
0: É na livraria Barrilete, que é uma bela livraria de uma rapaziada que adora futebol, que você já esteve lá no lançamento de livros do Corinthians, sobre o Corinthians e tal. Eles têm tudo que você imaginar sobre futebol, tudo, mas tudo que você imaginar sobre futebol, quando lançamentos em português, em espanhol, livros lançados na Argentina, fora do Brasil e tal. E tem umas peças no barzinho, com a televisão, cervejinha, mesa na calçada, viva as livrarias de rua. Então, sábado, estou aí lançando o meu livro, que tem a ver com o livro do Mário Magalhães, veja você. Parece brincadeira, mas tem.
1: É verdade.
0: O livro se chama Abarracamento. O primeiro início do livro se passa no distrito de Abarracamento, em Rio das Flores, divisa com Minas Gerais. Abarracamento onde fica a Fazenda da Forquilha, que foi de uma parte da minha família. Abarracamento da Fazenda da Forquilha, Fazenda da Forquilha, onde viveu durante na infância Carlos Frederico Werneck de Lacerda. Foi lá que ele fez o seu primeiro jornal, o Forquilhense, que era distribuído para os colonos da fazenda. Então uma coisa tem a ver com a outra. Eu falei isso com o Mário, deve ter colocado no livro, né? Eu visitei algum tempo atrás, está lá, ainda intacta a fazenda, tombada pelo patrimônio histórico, na mão de fazendeiros, de gado, etc.
1: Só para dar um pouco de inveja para vocês, está aqui, ó. Está aqui o livro, tá? Está aqui o livro. Está aqui o livro de Mário Magalhães. Ok? Lacerda, Coração de Tempestade, volume 1, 1914-1955. Pela Companhia das Letras. Não perda, leia e saiba que a gente agora vai fazer um rápido observatório da imprensa. Com quem? Para variar, Dorrit Arazim, que ontem, na sua coluna do Globo, fez uma absolutamente necessária coluna lembrando de três personagens. García Lorca, morto pela ditadura de Franco. Victor

ao jornalista que faz o blog do Paulinho, chegando com o carro no Parque São Jorge e sendo agredido pelo presidente da Gaviões da Fiel, o senhor Alê. É uma agressão covarde, no que o Paulinho abriu o vidro para se identificar na portaria, foi agredido com socos, pontapés, amassaram a lataria do carro. Evidentemente, ele fez boletim de ocorrência e, embora o Corinthians tenha demorado 2 semanas para entregar as imagens, tanto insistiu que obrigou o Corinthians a entregá-las, o que evidentemente enriquecerá as investigações, o inquérito da polícia. Isto se tem só um nome:

0: covardia de quem não aceita ser criticado, de quem... Paulinho é um crítico permanente dos métodos da Gaviões e pagou com essa agressão que não o silenciará, não tenha dúvida nenhuma.
1: Posso muito incluir bem. Alguém aí no mandar para o chuveiro?
0: Inclua.
1: Aquele zagueiro Kaká que jogou no Corinthians, que é emprestado pelo Corinthians ao Vitória.
0: Sim. Sim.
1: Que o Bahia faz o gol, Gianluca faz o gol, que é um belo jogador, tira a camisa e mostra a camisa para a torcida. O Kaká vai lá para rasgar a camisa do Bahia. Então, atitude, poucas vezes vi isso no futebol. Rasgar a camisa do adversário, está comemorando o gol. Então, o Kaká, que é mestre em se meter em confusão, deve ir para o chuveiro também.
0: Muito que bem. Olha aqui. Já falamos da efeméride dos 72 anos do suicídio de Getúlio Vargas. Mas é bom lembrar que hoje...
1: Não, 72, ele morreu com 72. Não sei se faz 72 anos da morte. Ele morreu em 54. Faz as contas aí.
0: 54, 46 mais 26, 72.
1: E ele José morreu aos 72 anos. Veja você.
0: Exatamente. Olha aqui. Hoje é dia do artista. E hoje também é dia da infância. Ora, como é que a gente junta a infância com o artista? Eu talvez não soubesse, mas Chico Buarque de Holanda sabe. E Chico Buarque de Holanda fez uma belíssima música para homenagear a criançada e os artistas. Existe artista maior que Chico Buarque de Holanda? Na minha modesta opinião, não. Eu sei que o Lúcio também acha... que não. E Zé Trajano, mais velho, muito mais velho que nós todos, não haveria de dizer que sim, até porque Jobim não está mais por aí, Vila Lobos não está mais por aí, e Chico é desse patamar. Segunda-feira a gente volta. 6 horas na TV Brasil, 8 horas na Rádio Nacional.
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3: Olá, boa noite a você, ouvinte da Rádio Nacional. São 9:01 nessa segunda-feira, 24 de agosto de 2026. Eu, Márcia Dias, sigo com você aqui na programação. Comigo no estúdio, Sanderson Freitas. E abrimos com Titãs.